0: Centro-América, a rádio do seu ritmo, me balançou melhor o samba e pagode com o Thiaguinho aqui. 8:18, tudo bem sempre, né? Você tá na Centro-América, já rola mais aqui pra você.
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1: Centro América, 8:19. 998-03-5504, daquele jeitão, aguardando a sua participação aí. Manda beijo, abraço, texto, áudio.
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0: Senhor, somos Israel Rodolfo aqui na programação. Grande de beijo, senhoras e senhores, ainda Paulinho Fernandes, Eduardo Costa, David Queira. Já tem mais.
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0: 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Centro América, 8:34 de volta. Tem mais, muito mais aqui pra você. Até as 9 a gente tá ao vivo, tá? Eu vou te fazendo companhia. Eu sou o Julinho Vidal.

0: Centro América, rádio do seu ritmo. Let me be the one. Sou da Isa com Major Lazer aqui na programação, tá? 8:50, boa noite. Já já a última sequência pra você. Continue ligado aqui, é Centro América, rádio do seu ritmo.
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0: Centro América, 8:51, boa noite. Tudo bem? Estamos de volta e agora para dar tchau. Obrigado pela audiência e preferência, senhoras e senhores. Vanessa, estou de volta amanhã às 4, bom final de quinta.
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5: 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As notícias do governo federal que movimentaram o país no dia de hoje.
6: Boa noite.
7: Boa noite para você que nos acompanha em todo o país.
6: Quinta-feira, 21 de maio de 2026.
7: Vamos ao destaque do dia: renegociação de dívidas.
6: Mais de 1 milhão de pessoas já foram beneficiadas pelo novo Desenrola Brasil.
7: O valor negociado pelas famílias chega a 10 bilhões de reais. Gabriela Noronha.
8: E para atingir ainda mais pessoas, a partir do dia 26, trabalhadores poderão utilizar parte do FGTS para quitar dívidas do Desenrola.
6: Quer reformar sua casa? Famílias com renda de até 13 mil reais por mês podem financiar obra com juros mais em conta. É o Reforma Casa Brasil.
7: Dignidade, programa Periferia Viva vai construir banheiros para 30 mil famílias que vivem sem estrutura sanitária básica.
6: Vamos saber mais sobre esses temas com o ministro das Cidades, Vladimir Lima.
7: E ainda, valorização da cultura.
6: No Espírito Santo, o presidente Lula assina medida de reconhecimento, preservação e promoção das culturas tradicionais e populares.
9: O investimento em cultura movimenta uma indústria potente, estimula a economia, transforma vidas e cidades. Por isso, a cultura será sempre prioridade do nosso governo.
7: Na apresentação da Voz do Brasil, Mariana Jungmann e Luciano Seixas.
6: E acompanhe a gente ao vivo, acesse radiogov.ebc.com.br ou canalgov na sua TV aberta.
7: Mais de 1 milhão de pessoas já saíram do vermelho com a ajuda do Desenrola Famílias.
6: A ação é voltada para quem tem dívidas como cartão de crédito e cheque especial.
7: E faz parte do novo Desenrola, lançado este mês pelo governo do Brasil, que também contempla estudantes, produtores rurais e pequenos empresários.
6: Serão, ao todo, 90 dias de negociações com juros e condições facilitadas.
8: Segundo os dados do Ministério da Fazenda, mais de 1 milhão de pessoas já renegociaram ou quitaram dívidas por meio do Desenrola Famílias, uma das categorias do novo Desenrola, lançado este mês pelo governo do Brasil. O valor negociado pelas famílias já chega a 10 bilhões de reais. Podem participar pessoas com renda mensal de até 5 salários mínimos, cerca de 8.100 reais, que possuem dívidas como cartão de crédito ou cheque especial. Segundo o ministro da Fazenda, Dario Durigan, quase metade das operações do Desenrola Famílias registradas até agora foram quitadas à vista.
10: Foram mais de 449 mil dívidas quitadas à vista. A pessoa já resolveu a sua pendência de dívida bancária de uma vez por todas, tá? Essas operações tiveram um desconto.

0: na média de 85% das dívidas antigas que estavam atrapalhando a vida das famílias das pessoas.
1: Podem ser negociados débitos contratados até 31 de janeiro de 2026 e que estejam com atraso entre 91 dias e 2 anos. Os descontos podem chegar a 90%, dependendo da forma de pagamento. O objetivo é ajudar na recuperação financeira das famílias e reduzir os índices de inadimplência no país e para atingir ainda mais pessoas, a partir do dia 26, trabalhadores poderão utilizar parte do FGTS para quitar dívidas do Desenrola. Os recursos virão do saldo residual liberado pelo saque aniversário do FGTS, como explica o secretário executivo do Ministério da Fazenda, Rogério Seron.
2: No dia 26 acontecerá essa liberação de recursos, então vai sobrar o saldo residual em cada um dos trabalhadores, o saldo que ele tem no seu FGTS. Aí, esse saldo residual, ele pode utilizar uma parcela para, se ele for um beneficiário do Desenrola, né, tiver uma dívida inadimplente e for renegociar, ele pode retirar 20% ou R$ 1.000, o que for maior.
1: O novo Desenrola atende 4 categorias: famílias, micro e pequenas empresas, pequenos produtores rurais e estudantes com dívidas do Fundo de Financiamento Estudantil. No caso do FIES, 34 mil contratos já foram refinanciados até agora, com desconto médio de 80%. Lembrando que quem quiser negociar deve procurar a instituição financeira onde possui a dívida ou acessar os canais oficiais de negociação dos bancos, participantes e parceiros. Reportagem Gabriela Noronha.
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3: Todos os brasileiros.
4: O Brasil faz a seleção de 1.000 famílias periferias para construir ou reformar banheiros e oferecer melhores condições sanitárias para as pessoas.
5: A cearense Maria de Fátima mora com a família numa casa de madeira sem rede de esgoto sanitário no assentamento Dorotsteng, uma área periférica do Distrito Federal. Contando apenas com a aposentadoria do marido, a renda familiar é toda comprometida com despesas básicas, como remédios e comida. Aos 63 anos, ela tem um sonho: ter uma casa confortável e um banheiro adequado.
6: E quando a senhora tiver um banheiro assim bem arrumadinho, para tomar um banho bem gostoso.
7: Toma bem gostoso assim, sabe? Ficar ali dentro do banheiro assim e olhar assim para a pasteira do banheiro e dizer assim: como é que eu ganhei um tão lindo desse jeito.
5: A líder comunitária no assentamento, Rita de Cássia Correia, conta que das cerca de 750 famílias que vivem na região, pelo menos 300 estão em situação semelhante, sem dependências sanitárias funcionais. Foi ela quem teve a iniciativa de inscrever a comunidade no programa Periferia Viva Reformas, do Ministério das Cidades, que tem como objetivo melhorar as condições sanitárias.
8: Estou como liderança que acompanha o dia a dia das famílias. Quando você fala de um banheiro, elas veem isso: um vaso, um piso queimado às vezes, ou até mesmo de madeira, e uma torneira ou um chuveiro, é o banheiro. Quando você fala: não, mas você pode colocar um box, uma pia, um chuveiro, um forro, ela fala: não, isso é coisa de rico, isso aí não está dentro da minha realidade. É uma maneira de trazer dignidade e trazer autoestima, principalmente para as mulheres, né?
5: Mais de 1 milhão de pessoas vivem em situação sanitária inadequada em todo o país, segundo o IBGE. E o programa Periferia Viva Reformas é justamente para reduzir esses dados. Nesta primeira seleção, mais de 30 mil famílias de 130 municípios serão atendidas. Cada uma delas poderá receber até R$ 40 mil para custear a construção ou reforma do banheiro, como explica o secretário nacional de periferias do Ministério das Cidades, Vitor Araripe.
9: Esse programa funciona com kits. A gente tem vários módulos de kits, então kit para revestimento de parede, kit de piso, kit do banheiro. Então, do banheiro tem vários tipos de kits também, que são moduláveis a partir da demanda da residência dessa pessoa. Então, a gente tem esse limite dos 40 mil, que é a composição de vários kits.
5: Os contemplados pelo programa pagarão um valor máximo de R$ 400

0: pelo financiamento, o que corresponde a 1% do teto de R$40 mil. Já as famílias que recebem BPC, que é o benefício de prestação continuada, ou Bolsa Família, ou ainda aquelas que morem em locais sob emergência ou estado de calamidade pública, não vão pagar nada. Reportagem Graziele Bezerra.
1: Para saber a lista dos locais contemplados pelo programa, acesse mapadasperiferias.cidades.gov.br e procure a aba Periferia Viva Reformas.
2: E a gente vai explicar mais detalhes sobre os programas do governo do Brasil para melhoria das moradias dos brasileiros com o ministro das Cidades, Vladimir Lima, que está conosco ao vivo aqui no estúdio da Voz do Brasil. Boa noite, ministro.
3: Boa noite, Mariana. Boa noite, Luciano, e a todos que nos ouvem.
2: Ministro, vamos começar explicando então como é que vai funcionar o programa Periferia Viva Reformas. Ele é voltado para quem exatamente e que tipos de reformas podem ser feitas com ele?
3: Mariana, antes de ir ao ponto e responder diretamente sua pergunta, é importante entender a lógica da política habitacional no país. A gente, com aquelas famílias que não têm habitação, não têm moradia, nós atendemos por meio do programa Minha Casa Minha Vida. A gente dá a casa, né? Seja ela financiada ou subsidiada. Para aquelas famílias que têm a casa e a gente precisa resolver algum tipo de inadequação habitacional, reforma de um banheiro, um quarto, um telhado, um ajuste na instalação elétrica, uma questão relacionada à inadequação, a gente atende com Reforma Casa Brasil. E o Periferia Melhoria, que é uma preocupação do governo do Brasil, que não deixa ninguém para trás, ele tem um foco em atuar naquelas famílias, pasmem, mais de 4 milhões de brasileiros não tem banheiro ou tem um banheiro compartilhado com outras famílias. Então, o foco do Periferia Melhoria é entrar na comunidade, nas favelas brasileiras, né? Em áreas que são regularizáveis, áreas já regularizadas, levando o banheiro. E já que a gente está indo até a casa da família construir um banheiro novo ou reformar o banheiro que está precário, a gente aproveita e também trata de outras inadequações habitacionais nas periferias do Brasil, reformando um quarto, telhado, ampliando um quarto, muitas vezes uma família grande que precisa de um quarto a mais, com teto até R$40 mil para beneficiar essa família. Essa família a gente leva dignidade e qualidade de vida. Afinal de contas, ela não tem condição de construir um banheiro aí com recursos próprios.
2: E quem
3: próprios.
2: São essas famílias atendidas pelo Periferia Viva Reformas?
3: São famílias que moram...
2: O banheiro, a história do banheiro.
3: São famílias que moram em comunidade, né, mais precária, comunidade sem infraestrutura. Muitas vezes ela tem a casa ali, mas ela não tem o banheiro. São famílias com a renda até R$2.850. E a gente, pensando numa lógica de levar esse banheiro para essas famílias, a gente, de forma plausível, a gente pensou especial assim, ter um diálogo com a comunidade. Como é que a gente traz um diálogo com a comunidade? Com as representações dos territórios periféricos, para que essas representações que já dialogam com a comunidade, sabem as necessidades, possam estar fazendo essas propostas e levando aí esses projetos, diagnosticando o que é necessário para poder levar o banheiro para essas comunidades, né?
1: Então, ministro, como é que vai funcionar essa relação, né, com as famílias atendidas? São esses agentes, essas organizações da sociedade civil que vão contratar as reformas em vez das famílias?
3: Os agentes comunitários, que são as entidades sem fins lucrativos, os movimentos, as associações que representam a comunidade, elas fizeram propostas para a gente, o Ministério das Cidades, e essas propostas para levar o banheiro para cada família aí que está no levantamento lá das famílias que precisam dentro daquela comunidade de um banheiro novo. E claro que nesse diagnóstico que ela vai fazer, ela vai propor uma Mariana, ela precisa do banheiro, só que a casa da Mariana está com o telhado furado, então a gente precisa também recompor o telhado da Mariana. A gente resolve com o telhado, mas o Luciano tem uma situação que tem infiltração na parede. Ou seja, além de reformar o banheiro do Luciano, eu aproveito, já que a entidade organizadora já está lá e diagnosticou que tem uma infiltração na sua parede, aproveita também para resolver essa infiltração na sua parede, com um teto até R$40 mil.
2: Mas são essas entidades, essas organizações, elas é que vão contratar e oferecer a reforma para as pessoas?
3: Exatamente.
2: Ou elas só vão indicar quem é e a família que vai receber o dinheiro para a reforma e cuidar da reforma?
3: Essas entidades, elas fizeram a proposta, a gente vai contratar e transferir o recurso para essas entidades. Essas entidades vão fazer os projetos para cada casa, do que a casa necessita, se é o banheiro com infiltração, para resolver infiltração, se é o banheiro para resolver o telhado, e a entidade que vai executar a obra. Aí a relação da família é com a entidade.
2: E as famílias podem fazer reformas, como você disse, até 40 mil reais. O que está incluído nessa previsão de orçamento? Qual vai ser a contrapartida também dessas famílias?
3: As famílias vão pagar apenas até 1%, porque 40 mil reais é o teto máximo. Então, assim, se uma família fizer uma reforma de 30 mil reais, ela vai pagar 300 reais. É um valor único que vai dar o benefício dela, além de ter um banheiro novo, ela poder também ter alguns outros tipos de reforma na casa dela. A exemplo do que eu dei aqui para o Luciano, a questão de resolver infiltração, de resolver o telhado, de resolver algum problema na janela.
2: E aí está incluído tudo, né?
3: Incluído tudo,
2: mão de obra.
3: Exatamente, mão de obra, material e tudo mais.
1: E como é que as famílias se candidatam ao programa, ministro? Elas devem procurar os agentes promotores, devem fazer algum tipo de cadastro junto ao governo?
3: Quando a entidade fez essa proposta pro governo federal, pro Ministério das Cidades, ela já tinha mapeado qual o bairro, qual é a comunidade que ela vai atuar, né? E claro que tem uma organização dessa demanda para levantar agora a necessidade de cada família, e casa a casa, né? Pegar certinho o nome, verificar todo o imóvel, o que ele precisa, além do banheiro, vamos checar aqui o telhado, precisa ajustar o telhado, precisa ajustar o piso, mas essa comunidade, ela está de antemão mapeada para que agora a gente possa contratar essas obras e executar a reforma desses banheiros.
2: Ministro, o senhor começou falando, então, que a gente tem o Minha Casa Minha Vida para oferecer casa para quem não tem. O Reforma Casa Brasil para oferecer melhorias em casas que precisam de adequações, e o Reforma, eu preferia Viva Reformas, então, para oferecer esse tipo de necessidade mais básica, mais premente. Vamos falar do Reforma Casa Brasil agora, porque ele é um pouco diferente. Eu queria que o senhor explicasse a diferença entre ele e esse programa lançado agora, e que tipo de melhorias podem ser feitas pelo Reforma Casa Brasil.
3: Certo, então vamos lá. Como eu estava falando, o programa Minha Casa Minha Vida, ele foca na habitação, para quem não tem. O programa Periferia Melhoria, a gente vai nos bairros periféricos, os bairros mais simples, carentes, né? Pessoas extremamente carentes, que a gente resolve, e que não tem condição de pegar um financiamento, não tem condição de fazer um banheiro com recursos próprios. No caso do Reforma Casa Brasil, a gente potencializa resolver questões de inadequações em moradias para aquela família com renda até 13 mil, que pode acessar o crédito, um financiamento, com uma taxa de juros de 0,99%, com um empréstimo máximo e um valor para financiar de até 50 mil reais, e que ela pode tá reformando um quarto, ampliando um quarto, reformando o banheiro que ela já tem, reformando o telhado, fazendo instalação elétrica, hidráulica, e dando uma melhor qualidade para a sua casa.
2: Às vezes ampliando.
3: A gente tem cerca de disponível para o programa Reforma Casa Brasil cerca de 30 bilhões de reais. Para o programa Periferia Melhoria, que a gente falou agora há pouco, a gente selecionou 9 mil moradias e a gente potencializou, na verdade, esse 9 mil, desculpe, 9 mil era a meta, e a gente triplicou, foi para 30 mil. Mas são formas de atender a população brasileira, aquelas famílias que mais precisam, cada qual de acordo com sua necessidade. Para quem não tem casa, programa Minha Casa Minha Vida. Para quem tem sua habitação e precisa resolver uma adequação, o Reforma Casa Brasil. E para quem realmente é uma família extremamente carente, a gente chegar com Periferia Melhoria.
1: O senhor fez referência às faixas e aos valores que podem ser financiados neste programa. Esses valores podem ser financiados, dependem da faixa de renda da pessoa ou do custo da reforma que ela quer fazer?
3: Como nessa situação nós estamos falando de um financiamento, então, vai ser feita uma análise de crédito, de capacidade dessa família de pegar um empréstimo. Claro que um empréstimo aí com a taxa menor que 1%, então a taxa facilitada, que ela traz mais famílias para o programa. Ela é mais atrativa ela dá oportuniza a família aí a poder de fato tá melhorando sua unidade habitacional, sua moradia, com as reformas que a gente falou aqui agora há pouco, né?
2: E o programa aceita pessoas que estiverem com o nome sujo, negativado por dívida, como cartão de crédito, por exemplo, cheque especial?
3: Numa situação dessa que é uma análise de crédito, Mariana, assim, então é importante que as pessoas vão ter que reunir as documentações, né, os documentos com prova em renda e tudo, para que seja feita uma avaliação aí pelo agente financeiro e ela possa estar acessando um financiamento com a taxa facilitada pelo governo do Brasil, pelo governo do presidente Lula, né?
1: Ok, nós conversamos com o ministro das cidades, Vladimir Lima. Muito obrigado, ministro, por sua entrevista aqui à Voz do Brasil.
3: Obrigado, pessoal.
2: Iniciativas para fortalecer a cultura popular no país.
1: O governo do Brasil entregou hoje 90 equipamentos culturais itinerantes que podem ser adaptados para bibliotecas, estúdios e oficinas de cinema.
2: A entrega foi feita durante a sexta Teia Nacional dos Pontos de Cultura, que contou com a participação do presidente Lula.
4: Um desfile de estandartes representando os estados brasileiros marcou a abertura da sexta Teia Nacional dos Pontos de Cultura em Aracruz, no Espírito Santo. Depois de um intervalo de 12 anos, o evento foi retomado, reunindo agentes culturais, coletivos, mestres e mestras das culturas populares, povos tradicionais, representantes da sociedade civil e gestores públicos. A iniciativa faz parte do Cultura Viva, programa criado há 22 anos para movimentar o setor. A ministra da Cultura, Margarete Menezes, destacou os avanços do setor nos últimos 3 anos.
5: Tem em torno de 400 milhões sendo aplicados por ano na produção cultural de base comunitária. E nós passamos nessa gestão para 23.121 iniciativas fomentadas até agora.
4: Durante o evento, foram distribuídas placas de identificação aos pontos de cultura. Todos os mais de 16 mil pontos certificados em todo o país vão receber o material. Uma outra entrega feita em Aracruz foi a de 90 unidades dos Movicels. Os Movicels são equipamentos culturais itinerantes, adaptados com biblioteca, estúdio audiovisual, recursos tecnológicos, material para oficinas e cinema ao ar livre. Essa estrutura permite que municípios desassistidos possam ter acesso a atividades culturais. O presidente Lula destacou a importância do investimento em cultura.
6: O investimento em cultura movimenta uma indústria potente, estimula a economia, transforma vidas e cidades. Por isso, a cultura será sempre prioridade no nosso governo. Contará sempre com políticas públicas capazes de ajudá-la a exercer todo o seu potencial simbólico e econômico.
4: Para celebrar a cultura nacional, foram assinadas portarias que regulamentam a Rede Nacional de Mestras e Mestres das Culturas Tradicionais e Populares e o Programa Festejos Populares do Brasil. Também foram assinados o Decreto de Renovação do Conselho Nacional de Política Cultural e o Decreto que cria a Política Nacional para as Culturas Tradicionais e Populares. De Aracruz, no Espírito Santo, Luana Cari.
1: Também em Aracruz, o presidente Lula entregou 12 micro-ônibus do programa Agora Tem Especialistas Caminhos da Saúde e 11 vans do Programa Especial de Saúde do Rio Doce.
2: Os micro-ônibus são equipados com ar-condicionado e plataformas de acessibilidade e beneficiam 12 municípios capixabas.
1: Eles vão fazer o transporte sanitário seguro e gratuito de pacientes do SUS que precisam se deslocar para outras cidades para realizar consultas, exames, tratamentos especializados e procedimentos de média e alta complexidade.
2: Já as vans foram entregues para 11 municípios e serão utilizadas no transporte de pacientes para consultas, procedimentos e cirurgias fora do domicílio.
1: Seja como transporte de pessoas ou movimentação de cargas, as hidrovias do Brasil funcionam como principal acesso em diversas regiões.
2: E hoje o governo fez um balanço de ações desenvolvidas pela Secretaria Nacional de Hidrovias e Navegação, criada há 2 anos.
7: Mais hidrovias para transporte de pessoas e produtos pelo país. Essa é uma das metas alcançadas pelo Ministério de Portos e Aeroportos. Esse modal cresceu mais de 12% entre 2024 e 2025. O ministro da pasta, Tomé Franca, ressaltou as vantagens que esse tipo de transporte oferece.
8: Que as hidrovias é um caminho seguro para que a gente possa reduzir o custo logístico, que a gente possa fazer a integração do desenvolvimento regional. Nós vivemos num país que são vários Brasis, e as regiões do Nordeste, do Norte, da Amazônia, ela precisa das hidrovias para o seu desenvolvimento. E finalmente, um transporte que é sustentável, um transporte que preserva o meio ambiente.
7: O Ministério de Portos e Aeroportos apresentou também um planejamento que prevê leilões para concessão de 6 hidrovias no primeiro semestre de 2027 em diferentes regiões do país. Entre os trechos incluídos no plano estão os rios Paraguai, Madeira, Tocantins e Tapajós. Já no segundo semestre deste ano, está previsto o leilão de concessão de um trecho do São Francisco. O secretário nacional de Hidrovias e Navegação, Otto Bourlier, destaca que as hidrovias devem ajudar a vida de quem vive perto dos rios.
9: Ribeirinhos, pescadores, indígenas, ou seja, a população que muitas vezes não tem acesso de forma em longo prazo de serviços públicos. Então é uma agenda de Estado que a gente está iniciando agora, em que a gente vai trazer ganhos sociais, ganhos logísticos e ganhos ambientais.
7: Desde 2023, R$1,5 bilhão foram investidos para fortalecer a navegação no país. Só neste ano, a previsão é de um investimento total que supera R$500 milhões. Com locução de Raquel Mariano, reportagem Márcia Fernandes.
1: De janeiro a abril deste ano, o Brasil registrou a melhor movimentação da história nos aeroportos, ultrapassando os 44 milhões de passageiros.
2: Um crescimento de 7,6% na comparação com o mesmo período do ano passado.
1: A aviação doméstica, com voos pelo país, registrou mais de 33 milhões de viajantes.
2: De acordo com o Ministério do Turismo, o fortalecimento de destinos domésticos contribui para o cenário.
1: E essas foram as notícias do Governo do Brasil.
2: Uma realização da Secretaria de Comunicação Social da Presidência da República.
1: Com produção da empresa Brasil de Comunicação.
2: Fique agora com as notícias do Poder Judiciário e do Congresso Nacional. Boa noite.
1: Boa noite para você e até amanhã.
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12: STF valida lei que reduziu área protegida no Pará para viabilizar ferrogrão.
13: STJ identifica tentativas de fraude com comandos ocultos em petições e determina a apuração dos casos.
12: Presidente do TSE defende a atuação contra o uso abusivo da inteligência artificial nas eleições.
13: Boa noite, eu sou Marcela Luiza.
12: E eu sou Walter Lima.
13: O Supremo Tribunal Federal declarou constitucional a lei que autorizou a redução de área protegida no Pará para viabilizar a construção da Ferrogrão, ferrovia projetada para ligar o norte do país ao Mato Grosso.
12: A ação foi apresentada pelo PSOL contra uma lei de 2017. A legenda sustentava que a Constituição exige a edição de lei formal para a redução de áreas protegidas.
13: No julgamento, prevaleceu o entendimento do relator ministro Alexandre de Moraes. Segundo ele, não houve irregularidade no processo legislativo nem retrocesso ambiental, já que a construção da ferrovia continua condicionada à obtenção de todas as licenças solicitadas pelos órgãos competentes.
12: O plenário também aderiu à proposta de autorizar o Poder Executivo para compensar por decreto a área de retirada do parque.
13: STJ detecta uso de prompt injection em processos e anuncia medidas de segurança e responsabilização dos envolvidos.
12: O mecanismo tenta manipular sistemas de inteligência artificial por meio de comandos invisíveis inseridos em documentos judiciais. Tiago Gomide.
14: O Superior Tribunal de Justiça informou ter identificado petições com técnicas de prompt injection usadas para enganar modelos de inteligência artificial com comandos ocultos. Segundo o presidente da corte, ministro Herman Benjamin, o sistema STJ Logos possui barreiras de segurança capazes de neutralizar as tentativas de fraude. O tribunal determinou que os casos sejam certificados nos autos e anunciou a instauração de inquérito policial e procedimento administrativo para apurar responsabilidades criminais e disciplinares de advogados e escritórios eventualmente envolvidos.
15: Presidente do TSE defende atuação contra o uso abusivo da inteligência artificial nas eleições.
12: A declaração do ministro Nunes Marques foi feita durante a abertura do seminário Seta Debate. Mariana Fabre.
16: O presidente do TSE, ministro Nunes Marques, afirmou que o uso de inteligência artificial para enganar eleitoras e eleitores ou para atacar o sistema eleitoral não deve ser tolerado. Para ele, o avanço tecnológico que interfere na vontade popular deve ser respondido com inteligência democrática. O ministro lembrou que o uso irregular de IA, que viola as normas eleitorais, pode ser enquadrado como uso indevido dos meios de comunicação e até como abuso de poder político ou econômico.
15: Moradores da Ilha do Marajó recebem serviços básicos de cidadania.
12: Esse foi o quarto dia de itinerância da Justiça do Trabalho. Luma Soares.
17: Movimentação intensa aqui em Breves, escolas lotadas e pátios cheios de moradores em busca de justiça, cidadania e saúde. Mesmo na reta final, as ações da Justiça do Trabalho não param. Hoje, o TRT da 8ª Região deu curso de Libras para profissionais de instituições públicas e inaugurou uma biblioteca temática com doação de livros infantis. O mutirão do Justiça Itinerante é coordenado pelo CNJ com mais de 50 entidades parceiras. Os atendimentos gratuitos em Breves, Portel e Melgaço vão até amanhã, sexta-feira, dia 22.
15: Após a ação do MPF e de órgãos parceiros, IBGE lança censo da população em situação de rua em Belém, no Pará.
12: Os dados vão servir para a criação de políticas públicas para essa população. Tatiana Castro.
18: Segundo dados do CadÚnico contabilizados até 2025, em Belém existem 1.952 pessoas em situação de rua. No entanto, por estarem desvinculados da rede assistencial básica, uma grande parcela desses cidadãos sequer constava nos registros oficiais da prefeitura. Após a ação do MPF e de órgãos parceiros, o IBGE lançou o portal oficial da pesquisa, que vai reunir os dados coletados.
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15: Uma boa noite.
12: E até amanhã.
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1: Eu sou Paula Groba.
2: E eu sou Ricardo Nakaoka.
1: E estes são os destaques de hoje do Jornal do Senado, que começa agora.
2: Congresso derruba vetos e libera recursos federais para pequenos municípios endividados com a União.
1: Sugestão legislativa prevê isenção de imposto de renda para militares.
2: Chega ao Congresso medida provisória que cria crédito de 30 bilhões para taxistas e motoristas de aplicativo trocarem de carro.
1: Boa noite.
2: Boa noite.
1: O Congresso derrubou os vetos do presidente Lula que impediam municípios com até 65 mil habitantes, mesmo endividados com a União, de receber recursos federais.
2: Com a decisão, essas cidades voltam a ter acesso a verbas de programas do governo e de emendas parlamentares. Os detalhes com o repórter Márcio Maturana.
3: Municípios com até 65 mil habitantes que estejam inadimplentes com a União poderão firmar convênios e receber recursos federais por meio de programas e emendas parlamentares. Isso porque senadores e deputados derrubaram os vetos do presidente Lula a quatro dispositivos da Lei de Diretrizes Orçamentárias, em sessão conduzida pelo presidente do Congresso, Davi Alcolumbre.
4: Vossas excelências sabem que cerca de 90% dos municípios brasileiros, exatamente 92%, possuem menos de 165 mil habitantes. Também é do conhecimento de vossas excelências e de todos que o atual quadro de desafios orçamentários e fiscais que as prefeituras por todo o país têm enfrentado para implementar políticas públicas e, por isso, neste cenário, esta sessão congressual, com esta pauta previamente estabelecida, esta deliberação é de extrema importância para que os pequenos municípios brasileiros possam ter acesso aos convênios.
3: Segundo Davi, a medida pode beneficiar mais de 3 mil municípios brasileiros. Ele disse que a derrubada desses vetos atende a um pedido de prefeitos feito durante a 20ª Marcha à Brasília em defesa dos municípios.
1: E pedidos pela instalação da CPMI do Banco Master marcaram a sessão do Congresso Nacional nesta quinta-feira. Parlamentares da base e da oposição defenderam a investigação de negociações suspeitas envolvendo a instituição financeira.
2: O presidente do Congresso, Davi Alcolumbre, afirmou que a leitura dos requerimentos para a criação de CPMIs é prerrogativa da presidência, conforme o regimento do Senado. Ele destacou que a sessão foi convocada para analisar vetos presidenciais relacionados a repasses a municípios inadimplentes.
4: Em resposta à questão de ordem levantada por vários parlamentares na sessão do Congresso de hoje, que requereram a leitura do requerimento de criação da Comissão Parlamentar Mista de Inquérito, a presidência esclarece que as matérias do expediente serão objeto da leitura a juízo do presidente. Portanto, o momento da leitura é um ato discricionário da presidência da mesa do Congresso Nacional.
1: A Comissão de Educação do Senado debateu os impactos da militarização das escolas públicas brasileiras.
2: Pesquisadores, representantes de entidades educacionais e estudantes criticaram a presença de agentes militares na gestão escolar e defenderam mais investimentos em políticas educacionais. Repórter Henrique Nascimento.
5: Segundo os participantes, ainda não existem evidências conclusivas de que a militarização melhore o desempenho escolar. A presidente da Comissão de Educação, senadora Tereza Leitão, do PT de Pernambuco, afirmou que especialistas defendem avaliações mais rigorosas sobre os impactos pedagógicos e sociais das escolas cívico-militares.
6: Há um conjunto de setores e segmentos da sociedade que tem alertado para a ausência de evidências conclusivas que associem a militarização à melhoria consistente da aprendizagem, defendendo avaliações rigorosas sobre seus efeitos pedagógicos, sociais e financeiros.
5: O professor da USP, Salomão Barros Ximenes, afirmou que entidades ligadas à ONU demonstram preocupação com esse modelo.
7: Todos condenam o Brasil pelo processo de expansão da militarização. Na verdade, nos dá vergonha, né? Essa é a verdade. Nos dá vergonha que o Brasil esteja se inserindo gradativamente num rol bastante pequeno de países que militarizam escolas como política institucional.
5: O tema também está em debate no Senado. Projetos em análise pelos senadores defendem o fortalecimento das escolas cívico-militares país e a criação de uma frente parlamentar sobre o tema.
1: E militares das Forças Armadas podem ganhar isenção do imposto de renda.
2: Uma sugestão legislativa aprovada pela Comissão de Direitos Humanos e Legislação Participativa avançou no Senado com essa proposta. Repórter Rodrigo Rezende.
8: Uma sugestão legislativa que será agora analisada no Senado como projeto de lei isenta os militares do pagamento do imposto de renda. O relator da sugestão na Comissão de Direitos Humanos e Legislação Participativa, senador Hermes Klan, do PL de Santa Catarina, afirmou que os militares merecem o benefício pelas condições diferenciadas do trabalho.
9: O militar não cumpre jornada de trabalho ordinária, não percebe horas extras nas mesmas bases dos seletistas e estatutários civis, não tem direito de greve, está sujeito a regime disciplinar próprio que pode importar privação da liberdade e pode ser convocado a qualquer tempo para o cumprimento da missão.
8: O projeto também beneficiaria os militares das chamadas forças auxiliares, como bombeiros e policiais militares estaduais e distritais. De acordo com a Hermes Klan, os efeitos financeiros da medida deverão ser debatidos nas comissões temáticas do Senado.
1: A Comissão de Assuntos Sociais aprovou a inclusão da vacina nonavalente contra o HPV no Calendário Nacional de Imunização do SUS.
2: Essa vacina amplia a proteção contra o câncer de colo de útero e diversos outros tipos da doença. Repórter Patrícia Oliveira.
10: A proposta amplia a cobertura vacinal contra o HPV, o papiloma vírus humano, que está relacionado principalmente a casos de câncer de colo do útero, além de diversos tumores nas regiões genitais. O Programa Nacional de Imunizações já oferece a quadrivalente, que protege contra 4 subtipos do HPV. A inclusão da vacina nonavalente busca aumentar essa proteção. A autora do projeto, a senadora doutora Eudócia, do PSDB de Alagoas, afirmou que a implementação da vacina pelo SUS custará menos ao governo federal do que as despesas com a doença.
11: Enquanto que a quadrivalente protege a mulher 70%, contra o vírus HPV, a nonavalente protege 90%. Nós iremos economizar 3,8 bilhões de reais em um único ano, porque nós não teremos as mulheres com câncer de colo de útero.
10: Se não houver pedido para votação no plenário, a matéria segue para a Câmara dos Deputados.
1: E motoristas de táxi e de aplicativos poderão ter acesso a uma nova linha de crédito para trocar de carro ou comprar o primeiro veículo próprio.
2: O Congresso Nacional vai analisar a medida provisória que destina 30 bilhões de reais ao financiamento de automóveis de até 150 mil reais, com critérios de sustentabilidade ambiental, social e econômica. Repórter Alexandre Campos.
12: Pelo texto da MP editada pelo Executivo, os beneficiários terão carência de 6 meses para o início do pagamento das prestações e de 6 anos para quitar o empréstimo. Os juros serão diferenciados para as mulheres de 11,5% ao ano, enquanto que para os homens de 12,6%. O governo vai destinar 30 bilhões de reais para o programa e exigir das montadoras que a ele aderirem a obrigação de conceder um desconto mínimo de 5% para os motoristas. Ao lembrar que depois da pandemia muitas pessoas optaram por se deslocar por meio de transporte individual compartilhado, o senador Rogério Carvalho, do PT de Sergipe, elogiou a iniciativa do governo.
13: O governo acerta ao atender milhões de trabalhadores brasileiros e brasileiras que trabalham nesta área, dando uma condição semelhante a outros trabalhadores e outros segmentos da economia que têm acesso a crédito, que têm estímulo para poder melhorar a sua condição de trabalho e melhorar a sua renda.
12: Também do PT, o senador Camilo Santana, representante do Ceará, lembrou que a MP vai beneficiar ainda os motoristas que, por não terem carro próprio, alugam veículos para transportar os passageiros pelas ruas do Brasil.
14: A iniciativa pode beneficiar cerca de 1,4 milhão de trabalhadores brasileiros, homens e mulheres que acordam cedo, enfrentam trânsito, insegurança, jornadas exaustivas e que muitas vezes comprometem boa parte da renda no aluguel de um carro para poder trabalhar.
12: De acordo com a medida provisória, quem aderir ao programa poderá incluir no valor das prestações os gastos com seguro e equipamento de segurança do veículo, desde que não ultrapassem 10% do valor do carro. Antes de ser votada pelos plenários da Câmara dos Deputados e do Senado, a MP será discutida por uma comissão mista de deputados federais e senadores.
2: Música. Com edição de Paula Groba e trabalhos técnicos de João Lira, o Jornal do Senado fica por aqui. Acompanhe agora as notícias da Câmara dos Deputados. Boa noite.
1: Boa noite e até amanhã.

0: deputados. Congresso derruba veto que proibia repasse a municípios inadimplentes.
1: Deputados tornam crime o aumento abusivo de preços dos combustíveis.
0: Hugo Mota destaca a atuação da Câmara no enfrentamento ao feminicídio.
1: Plenário muda regras para atuação dos órgãos de fiscalização ambiental.
0: Boa noite. Os deputados aprovaram um projeto que altera a legislação ambiental para impedir a suspensão de empreendimentos rurais sem notificação dos órgãos de fiscalização. Saiba mais detalhes sobre a proposta com o repórter Antônio Vital.
2: O plenário da Câmara aprovou o projeto que altera a lei dos crimes ambientais para proibir o embargo de empreendimentos rurais com base exclusivamente em ferramentas de detecção remota, como imagens de satélite que apontem desmatamento. O projeto apresentado pelos deputados Lúcio Moschini, do PL de Rondônia, e Zé Adriano, do PP do Acre, estabelece novas regras para a atuação dos órgãos de fiscalização ambiental. Na prática, antes da aplicação de medidas mais severas, como embargos ou paralisação de atividades, o autuado deverá ser notificado e ter prazo razoável para apresentar esclarecimentos quanto à infração tiver sido identificada apenas por monitoramento remoto. O texto aprovado também determina que, se for constatado dano ambiental, a fiscalização poderá adotar medidas administrativas cautelares para impedir o agravamento desse dano ou para garantir a recuperação ambiental. Mas essas medidas não poderão ser utilizadas para antecipar punições aos empreendimentos. Relatora da proposta, a deputada Marussa Boldrin, do Republicanos de Goiás, argumentou que a proposta fortalece o direito à ampla defesa e ao contraditório, sem retirar o poder de fiscalização dos órgãos ambientais. Para ela, imagens de satélite não podem substituir o direito de defesa e até fumaça de fogão a lenha pode ser confundida com queimada. O autor da proposta, Lúcio Moschini, disse que o objetivo é apenas garantir o direito de defesa antes do embargo do empreendimento.
3: Nós queremos que o satélite continue fiscalizando, sim. Antes, porém, que dê o direito de defesa ao produtor rural. Detectou? Perfeitamente. Então notifique o produtor. O ônus da prova hoje é todo do produtor. O satélite não sabe se você tem uma licença de desmatamento. O satélite não sabe se houve uma tempestade e caiu uma árvore, mas o que o satélite faz, através de IA, é embargar.
2: A deputada Marina Silva, da Rede de São Paulo, ex-ministra do Meio Ambiente, disse que o projeto dificulta medidas imediatas de proteção em áreas remotas e pode colocar fiscais de órgãos ambientais em risco.
4: O que estão querendo é voltar ao tempo da impunidade. Não é para corrigir injustiça. Injustiça é expor o fiscal do IBAMA, do ICMBio, aí para uma operação corpo a corpo e ser recebido com bala por pessoas que invadem, que fazem grilagem em terra pública, em terra indígena, em área do governo federal. Isso sim é injustiça. A justiça é usar a tecnologia.
2: O projeto que proíbe o embargo de empreendimentos rurais com base apenas em infrações detectadas por imagens de satélite seguiu para análise do Senado. Da Rádio Câmara de Brasília, com informações de Daniela Lessa, Antônio Vital.
1: Nilton Tato, do PT de São Paulo, critica iniciativas apoiadas pela Frente Parlamentar da Agropecuária. Ele afirma que os projetos defendidos podem fragilizar mecanismos de proteção ambiental, favorecer mudanças em áreas de conservação e enfraquecer o combate ao desmatamento ilegal.
0: No entendimento de Nilton Tato, parte da bancada ruralista adota posições contraditórias ao apoiar compensações por perdas climáticas, enquanto, por outro lado, defende medidas que agravam a crise ambiental.
5: Educação.
1: O plenário da Câmara aprovou novas regras para reajuste do piso nacional dos professores do ensino básico público. Quem tem mais detalhes sobre o tema é a repórter Daniela Lessa.
6: A Câmara dos Deputados aprovou a medida provisória que altera as regras de atualização do piso salarial nacional dos professores da educação básica pública. A partir da medida, o piso salarial dos professores do magistério passou a ser de R$ 5.130 para professores com formação em nível médio. Antes da medida provisória, o aumento anual do piso era calculado com base no crescimento do valor anual por aluno do Fundeb. Segundo o governo, esse modelo gerava distorções, porque dependia apenas da variação do valor mínimo por aluno definido nacionalmente. Com a medida provisória, o reajuste passará a considerar a inflação do ano anterior, medida pelo INPC, somada a 50% da média de crescimento real das receitas do Fundeb nos últimos 5 anos. Segundo o Ministério da Educação, pela regra antiga, o reajuste de 2026 seria de apenas 0,37%. Já com a nova fórmula, o aumento ficará em 5,4%, com ganho real acima da inflação. Relatora da proposta, a senadora professora Dorinha Seabra, do União Brasil de Tocantins, argumentou que a medida busca garantir valorização dos profissionais da educação sem provocar mudanças bruscas nas contas de estados e municípios. Outra mudança aprovada amplia o alcance da política para incluir professores contratados por tempo determinado, ponto defendido pela deputada Maria do Rosário, do PT do Rio Grande do Sul.
5: Não há professores de primeira ou de segunda categoria na escola. Nós queremos concursos públicos, mas ao mesmo tempo reconhecemos que ao longo dos últimos anos, praticamente 50% do efetivo dos educadores e educadoras das escolas públicas são de professores com contrato emergencial.
6: O deputado Wildo Rocha, do MDB do Maranhão, destacou que a proposta iguala a remuneração de professores do ensino infantil e fundamental.
7: Isso aqui agora, os professores do magistério serão tratados todos iguais, professor do ensino infantil, professor do ensino fundamental, todos serão tratados igualmente. Agora, até mesmo os professores contratados por tempo determinado. Todos terão o mesmo piso salarial.
6: O deputado Kim Kataguiri, do Missão de São Paulo, votou contra a proposta, argumentando que o atual piso salarial do magistério ainda não é pago corretamente em muitos municípios.
8: Os tribunais de contas apontam que mais de 80% já não paga o piso atual. Aí o Congresso Nacional, sem fazer nenhum sacrifício próprio, porque dinheiro não falta, o que falta é cortar na carne do próprio Congresso, dos privilégios, inclusive dos próprios parlamentares, para de fato ter esse recurso para os municípios e para os estados.
6: A medida provisória, que altera as regras do piso salarial nacional dos professores da educação básica, seguiu para análise no Senado. Da Rádio Câmara de Brasília, Daniele Lessa.
0: Segurança Pública. Paulo Marinho Júnior, do PL, critica a situação da segurança pública em Caxias, apontada por ele como a cidade mais violenta do Maranhão. O deputado questiona a ausência de representantes do Judiciário, do Ministério Público e da Polícia Federal em audiência pública realizada no município sobre o tema.
1: Paulo Marinho Júnior afirma que agentes de outros estados têm sido mais eficientes no combate ao crime do que as forças de segurança do Maranhão. Ele ainda cobra esclarecimentos sobre denúncias de atuação do crime organizado e a possíveis irregularidades envolvendo agentes públicos de Caxias.
0: Presidência. O presidente Hugo Mota ressaltou a atuação da Câmara com a aprovação de mais de 70 propostas para fortalecer políticas de enfrentamento ao feminicídio e à violência contra as mulheres. A reportagem é de Luiz Gustavo Xavier.
9: O presidente da Câmara, Hugo Mota, destacou que desde a assinatura do Pacto Nacional Brasil contra o Feminicídio, os deputados aprovaram um conjunto de 73 propostas voltadas ao enfrentamento da violência contra a mulher e ao combate ao feminicídio no país. A declaração foi feita durante cerimônia, que marcou 100 dias da iniciativa, ao lado do presidente Luiz Inácio Lula da Silva e de autoridades dos três poderes.
10: O feminicídio é um flagelo que nos envergonha como nação, mas a união entre os poderes demonstrada neste pacto e a determinação do parlamento brasileiro em legislar com rigor e sensibilidade apontam o caminho para que em um futuro próximo nenhuma cidadã precise temer por sua vida apenas pelo fato de ser mulher.
9: Hugo Mota reforçou que a Câmara tem priorizado medidas de prevenção, proteção e acolhimento às mulheres vítimas de violência. Entre as iniciativas citadas está o programa Antes que Aconteça. A proposta prevê a implantação de salas lilás, casas-abrigo e a atuação de defensoras populares capacitadas em direito das mulheres.
10: A iniciativa contempla a implantação de salas lilás, casas-abrigo e a atuação de defensoras populares, lideranças comunitárias capacitadas em direitos das mulheres. A educação também será um dos pilares desse esforço, porque é assim que transformamos o país, a partir da base.
9: A coordenadora da bancada feminina, deputada Jaque Rocha, do PT do Espírito Santo, destacou os avanços na legislação brasileira, desde a assinatura do Pacto Nacional Brasil de Enfrentamento ao Feminicídio.
11: Para nós é um motivo de muito orgulho nesses 100 dias, mostrar o tamanho da colaboração do Poder Legislativo, também junto aos outros poderes, Poder Executivo e Judiciário, de que nós temos aqui uma bancada comprometida a colocar as mulheres como protagonistas e prioridade.
9: O presidente da Câmara mencionou ainda projetos aprovados recentemente pela Casa, que já se transformaram em lei, como o uso da tornozeleira eletrônica por agressores e a tipificação da violência vicária e do vicaricídio. A Câmara também aprovou a quebra de sigilo bancário em ações de alimentos, quando houver suspeita de ocultação de patrimônio, entre outras propostas. Da Rádio Câmara de Brasília, Luiz Gustavo Xavier.
1: Política. Leonardo Monteiro, do PT de Minas Gerais, registra a cassação do prefeito de Governador Valadares, Coronel Sandro. O deputado afirma que a decisão ocorreu após denúncias de irregularidades em contratos da área da educação, incluindo transporte escolar e aquisição de kits para estudantes.
0: Leonardo Monteiro parabeniza a atuação da Câmara Municipal e de lideranças políticas de Governador Valadares para dar continuidade ao processo. Para o deputado, a votação que resultou na cassação representa um esforço de enfrentamento à corrupção no município mineiro.
12: Votação.
1: Deputados e senadores derrubaram o veto presidencial à proibição de que municípios inadimplentes recebam recursos federais. A repórter Silvia Munhato acompanhou sessão do Congresso e tem outras informações.
13: O Congresso Nacional derrubou 4 vetos do Executivo à Lei de Diretrizes Orçamentárias de 2026 para permitir repasse de recursos federais para obras de estados e municípios e para convênios com municípios que estão inadimplentes. A sessão também foi marcada por pedidos de parlamentares por uma CPI mista sobre o Banco Master. 2 dispositivos mantidos na LDO prevêem recursos para obras de rodovias estaduais e municipais destinadas à integração de modais de transporte ou escoamento produtivo e para despesas relativas à malha hidroviária. Mas o Executivo argumentou que os recursos federais não poderiam custear despesas locais. Outro dispositivo permite a doação de bens, valores ou benefícios pela administração pública em período eleitoral, mas o governo federal alegou que a medida é inconstitucional. Também foi mantido o dispositivo que permite convênios com municípios de até 65 mil habitantes que estão inadimplentes. Apesar dos vetos iniciais, vários parlamentares que apoiam o governo declararam que votariam contra apenas o dispositivo sobre doações em período eleitoral. Foi o que disse o deputado Chico Alencar, do PSOL do Rio de Janeiro.
14: Porque ele permite a compra de votos. Na verdade, você poder doar em período eleitoral bens, uma série de equipamentos utilitários, benesses para a população, significa descumprir a lei eleitoral, que tem essa vedação muito sadia.
13: A deputada Bia Kicis, do PL do Distrito Federal, defendeu a derrubada dos vetos porque eles estariam prejudicando a população.
15: Para impedir o escoamento da produção, para impedir que aquelas pessoas que moram nos rincões mais distantes do nosso país, as pessoas mais simples, pobres, vulneráveis, miseráveis, não tenham acesso à produção.
13: No início da sessão, vários deputados e senadores pediram ao presidente do Congresso Nacional, senador Davi Alcolumbre, do União do Amapá, que lesse requerimentos de abertura de CPIs mistas para investigar denúncias relacionadas ao caso do Banco Master. Um dos que pediu a CPI foi o senador Flávio Bolsonaro, do PL do Rio de Janeiro, que aparece em conversas gravadas com o dono do Banco Master, Daniel Vorcaro. Nas conversas, ele busca recursos para o financiamento do filme sobre seu pai, o ex-presidente Jair Bolsonaro.
16: Do outro lado está o filme do presidente Bolsonaro, que recebeu um investimento privado de alguém que na época não tinha absolutamente nada que pudesse desabonar sua conduta, inclusive premiado, as suas empresas premiadas como exemplo de compliance. Esse lado não tem nada de errado. E é por isso, presidente, que a gente precisa urgentemente dessa CPMI.
13: O deputado Lindbergh Farias, do PT do Rio de Janeiro, disse que o senador poderia aproveitar a tribuna para responder os questionamentos sobre sua relação com Vorkaro.
12: O senhor foi visitar ele um dia depois que ele sai da prisão com tornozeleira eletrônica? Quer dizer que não sabia dos envolvimentos dele? Vossa Excelência não sabia da aplicação do Rio Previdência, governado pelo seu partido, no seu estado, pelo PL, Cláudio Castro, 970 milhões?
13: O senador Davi Alcolumbre ouviu as reivindicações, mas indeferiu os pedidos, afirmando que a decisão sobre o aumento da leitura dos requerimentos de CPI é da presidência. Da Rádio Câmara de Brasília, Silvio Minhato.
0: Economia. A Câmara aprovou o projeto encaminhado pelo governo que pune com prisão aumento injustificado no preço dos combustíveis. O repórter Antônio Vital acompanhou a votação e tem mais informações.
2: A Câmara dos Deputados aprovou o projeto do governo que prevê pena de 2 a 4 anos de prisão, além de multa, para quem aumentar sem justa causa o preço de combustíveis, considerados bens de utilidade pública. A proposta altera a lei dos crimes contra a ordem tributária, econômica e contra as relações de consumo. O projeto considera sem justa causa o aumento de preços que não tenha relação com a elevação dos custos de produção, distribuição e importação dos combustíveis. As penas poderão ser aumentadas até a metade se o aumento injustificado ocorrer durante calamidade pública ou crise de abastecimento. Para apurar a existência do crime, o Ministério Público deverá firmar acordos de cooperação com o Conselho Administrativo de Defesa Econômica, o CAD. A proposta original do governo previa pena de até 5 anos de prisão, que foi reduzida para 4 pelo relator, deputado Merlong Solano, do PT do Piauí, após negociação com os diversos partidos. De acordo com a justificativa do governo, os combustíveis possuem importância estratégica para o funcionamento da economia e a proposta corrige uma lacuna legal nas relações de consumo. O projeto foi criticado por deputados da oposição. Para o deputado Kim Kataguiri, do Missão de São Paulo, criminalizar o aumento de preços vai provocar desabastecimento de gasolina e óleo diesel. Já o deputado Lafayette de Andrada, do PL de Minas Gerais, diz que já existem instrumentos administrativos para penalizar quem aumentar os preços para ferir a concorrência e o consumidor.
17: Nós entendemos que é um projeto inócuo. Está criando, na prática, mais uma possibilidade de incriminar posto de gasolina, de prender dono de posto. Hoje, nós já temos um sem número de leis que defende a liberdade econômica, que defende o consumidor, que dá um conjunto de ferramentas para o Ministério Público, para a Polícia Federal, que na prática, no mundo real, no dia a dia, vai chover no molhado, porque as ferramentas já estão aí.
2: O relator Merlong Solano defendeu a necessidade de punir empresários que aumentarem preços sem justificativa. Segundo ele, foram registrados aumentos abusivos e injustificados mesmo depois das medidas adotadas pelo governo desde o início da guerra entre os Estados Unidos e o Irã.
18: A gente está tendo aí um subsídio para o
2: desde o início.

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2: 22 horas.
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1: 22 horas, 22 minutos.

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3: 23 horas e 18 minutos.
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1: Vinte e três horas, 39 minutos.
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2: Meia-noite e 21 minutos.
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1: Meia-noite e 54 minutos.
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0: 1:16.
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0: 1:35.
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2: Duas horas.
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0: 3:27.
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0: 6:39.
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0: 3:58.
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4: 4 horas.
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0: 4:35.
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0: 7:45.
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0: 4:53.
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5: 5 horas.
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3: 5 horas e 19 minutos.
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0: Opa, PPA aqui no nosso Café Sertanejo, são 6:30. Daqui a pouquinho você sabe, né? Tem o Primeira Página.
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0: Sexta-feira, 22 de maio. Ouça os destaques da edição de hoje. STF confirma a validade da lei que viabiliza a construção da Ferrogrão, a ferrovia que foi projetada para ligar Sinop ao porto de Miritituba, no Pará.
1: Governo do estado vai lançar um novo edital para a construção do túnel no Portão do Inferno, na MT-251.
0: Concessionária pede licença ambiental para duplicar trecho da 163 entre Sinop e Guarantã do Norte.
1: Radares de velocidade começam a multar a partir de hoje, aliás, a partir de amanhã, 00h de sábado, em Várzea Grande, em avenidas como a FEB e a Mário Andreasa.
0: Governo federal começa testes para colocar mais biodiesel no diesel.
1: E Cuiabá recebe neste fim de semana a etapa paralímpica e reúne mais de 150 atletas. Está começando agora o Primeira Página.
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0: Bom dia para você, que alegria, que bom ter sua companhia. Enfim, ela chegou, né? Tão esperada sexta-feira, 18 graus a temperatura na capital do estado, máxima que mais um dia não sobe tanto, vai chegar aos 25 graus na parte da tarde. Uma excelente sexta-feira, eu sou Cleto Kipper e ao meu lado Yasmin Oliveira. Bom dia para você.
1: Bom dia, Cleto. Bom dia para você, ouvinte. Excelente manhã, que bom ter você por aqui. Mais uma manhã fria aqui na região metropolitana. Como é que tá aí na sua cidade? Onde você está nos ouvindo agora? Manda uma mensagem, conta pra gente. 65996805454 é o nosso telefone para você participar aqui.
0: Tá curioso para saber o que é o dia de hoje na história? 22 de maio, Dia Internacional da Biodiversidade. Esse dia foi criado pela ONU para conscientizar sobre a preservação da diversidade biológica e a importância da conservação dos ecossistemas.
1: No Brasil também é comemorado hoje o Dia do Abraço. Em um dia frio como esse.
0: Sinta-se abraçado.
1: É, sinta-se abraçado, você ouvinte. E nada como a gente dar um abraço em quem a gente ama para aquecer. Uma data simbólica dedicada à demonstração de carinho, afeto e aproximação entre as pessoas.
0: Falamos essa semana que era dia da abelha, né? Hoje é dia do apicultor. Homenagem ao profissional que trabalha com a criação de abelhas, produção de mel, atividade fundamental aí para a polinização e para o equilíbrio ambiental.
1: Além disso, em alguns calendários religiosos, hoje o dia também marca homenagens a santos católicos, como Santa Rita de Cássia, que é uma santa conhecida como a Santa das Causas Impossíveis. Inclusive, foi muito falado sobre a Santa Rita de Cássia na última novela que estava passando na Globo, né, As Três Graças. Então, hoje também no calendário religioso é um dia de homenagem à Santa Rita de Cássia.
0: Muito bem, dia 22 de maio também marca o aniversário do município de Rio Branco, que fica na região sudoeste do estado, município que é conhecido pelas tradições culturais, pela força da agropecuária e pelas belezas naturais dessa região.
1: Vamos começar então o nosso dia sabendo como que tá o trânsito aqui na região metropolitana, e quem tem essa missão diária é o Felipe Coelho. Bom dia, Felipe.
3: Olá, Yasmin, um ótimo dia para você, pro Cleto e também para todos que estão aqui nos acompanhando. E por enquanto temos um trânsito bastante tranquilo aqui na capital, Yasmin, tendo só alguns pontos que nesse momento o trânsito está começando a ficar um pouco mais movimentado, mas não é nada que os motoristas que estão nos acompanhando vão perder muito tempo nesses locais. Vou começar pela Fernando Corrêa da Costa, lá no cruzamento com a Avenida Beira Rio Sul. O segundo ponto é na Avenida dos Trabalhadores, lá na rotatória com a Avenida das Torres, e para finalizar, na região central da cidade, ali na região da Prainha, no caso por conta das obras do BRT, que realmente já deixa aquela área com o trânsito um pouco mais movimentado. Yasmin, daqui a pouco eu vou voltar com outras atualizações para deixar os nossos ouvintes atentos ao trânsito aqui na capital.
1: Muito obrigada, obrigada, Felipe. Qualquer coisa, só chamar a gente que estamos por aqui.
0: Olha, a PRF fez uma apreensão que beira o inacreditável, gente. Tinha um passageiro transportando 26 quilos de material semelhante a explosivo dentro de um ônibus na BR-174. Esse caso aconteceu em Pontes Lacerda, a carga estava despachada nesse ônibus e o passageiro seguia para Cuiabá. Durante a abordagem, ele apresentou informação contraditória. Na vistoria, os agentes encontraram 14 unidades de emulsão explosiva e duas caixas de espoletas, material usado para detonação. Segundo o relato da PRF, a encomenda seria levada para uma área de garimpo. O passageiro e o material foram encaminhados à Polícia Civil. A PRF alerta que o transporte clandestino desse tipo de carga em veículo coletivo representa risco grave à segurança.
1: A Ainda sobre segurança pública, o Brasil passa a ter agora um cadastro nacional de pessoas condenadas por violência contra a mulher. A lei foi publicada no Diário Oficial da União na quinta-feira, ontem, dia 21. A medida cria um banco de dados com informações de condenados em definitivo por crimes contra mulheres. O sistema ele vai reunir dados como nome completo, CPF, RG, endereço, filiação, foto e impressões digitais. A base será gerida pelo governo federal e integrada aos sistemas das polícias estaduais e federais. O objetivo é centralizar informações e ampliar o controle sobre agressores. Entram no cadastro condenados por feminicídio, estupro, estupro de vulnerável, importunação sexual, assédio, perseguição, violência psicológica, lesão corporal, registro não autorizado de intimidade e violação sexual mediante a fraude. A lei ela foi sancionada com veto parcial pelo presidente Luiz Inácio Lula da Silva. O texto vetado ele não foi ainda detalhado oficialmente. O nome das vítimas agora fica em sigilo. A lei entra em vigor 60 dias após a publicação. A iniciativa tem o objetivo de reforçar a segurança e o combate à violência de gênero aqui no país. O sistema deve começar a funcionar em 60 dias, como eu disse, após a publicação. Essa lei ela vai ampliar o combate à violência contra a mulher em todo o Brasil.
0: 6h38. Ontem podemos considerar que foi um dia histórico. O STF manteve a validade da lei que permite o avanço da Ferrogrão, ferrovia que foi planejada para ligar Mato Grosso ao Pará. A decisão fortalece um dos principais projetos logísticos voltados ao escoamento da produção agrícola do Centro-Oeste. Vamos para a região norte do estado, então, para trazer essa notícia. Beatriz Schaeffer, quais são as informações?
4: Cleto e Yasmin, ótima sexta-feira. Esse julgamento analisou uma ação apresentada pelo PSOL, que questionava a alteração dos limites no Parque Nacional do Jamajim, no Pará, para viabilizar o traçado da ferrovia. O partido apontava possíveis impactos ambientais e indígenas após a retirada de cerca de 862 hectares da área da preservação. O relator do processo, o ministro Alexandre de Moraes, afirmou que não houve redução significativa da proteção ambiental, destacando que parte do percurso acompanha áreas já impactadas pela rodovia PR-163. Segundo ele, estudos apresentados ao Supremo indicam que a ferrovia poderá reduzir a emissão de dióxido de carbono em comparação ao transporte rodoviário utilizado atualmente. O entendimento foi acompanhado pelo presidente do Supremo Tribunal Federal, Luiz Roberto Barroso, além dos demais ministros que participaram da sessão. Apesar da decisão favorável à lei, a corte ressaltou que a Ferrogrão ainda dependerá de licenciamento ambiental e autorizações dos órgãos competentes antes do início das obras. E a gente segue acompanhando. Essas são as informações de hoje. Uma ótima sexta-feira a vocês e a todos os nossos ouvintes.
1: Muito obrigada, Beatriz. Excelente sexta-feira para todos aí na região norte do estado também. E sobre isso ainda, sobre a Ferrogrão, nós conversamos com a assessora técnica da CNA, a Elisângela Lopes, que comentou sobre o impacto da Ferrogrão para a logística e de escoamento da safra.
5: A Ferrogrão, ela tem um traçado de 933 quilômetros, pelo qual será possível substituir pelo menos 400 caminhões numa viagem só. Isso significa uma redução de custo de transporte de cerca de 30 a 40%, como demonstrou o último estudo realizado sobre essa infraestrutura. Hoje, nós utilizamos predominantemente o modo rodoviário. Cerca de 60% de tudo que movimentamos no Brasil em transportes é por caminhão. E isso eleva o custo de forma significativa. Além disso, o uso do caminhão, essencialmente, também é produtor de externalidades negativas, o que envolve aumento de acidentes no trânsito, aumento de emissão de poluentes, além de outros problemas, como uma necessidade maior de manutenção das nossas estradas.
0: E o ministro dos Transportes, o Jorge Santoro, ele cumpriu a agenda ontem aqui no estado. A principal foi no Araguaia, onde o ministro participou da entrega de 12 quilômetros de estradas da 158, na região de Porto Alegre do Norte. Além da entrega, o ministro também assinou ordens de serviço para melhorias nas BRs 158 e 242, com foco em segurança e mobilidade. Durante a visita, ele falou com a nossa equipe sobre os projetos importantes para Mato Grosso que seguem em debate. Entre eles, duplicação da BR-163 entre Sinop e o porto de Miritituba, no Pará, que já tem data marcada para o leilão da nova concessão da rodovia. Vamos ouvir.
6: A gente vê essa rodovia como um gargalo logístico muito relevante. A gente, desde que entrou no governo, a gente verificou que a concessão feita no governo anterior foi mal elaborada, não previa investimentos. Então a gente levou para o TCU, fizemos um acordo no TCU, um acordo histórico, colocando todo o trecho do Mato Grosso em duplicação e o trecho do Pará até Miritituba e Itaiatuba totalmente em terceira faixa, melhorando absolutamente todo o desenvolvimento. São mais de 12 bilhões de investimentos. Ainda incluímos acessos aos portos de Miritituba. Eu acredito que a gente vai fazer o leilão em outubro. Por quê? Porque a gente faz um acordo com a concessionária atual, mas a gente valida no mercado em leilão. Já está tudo aprovado, a NTT já publicou as audiências para colher novas sugestões e vamos publicar o leilão em junho, ainda em junho, e o leilão será em outubro.
1: Um dia que foi marcante ontem, então, principalmente para a logística e para a região norte do estado, Cleto. Tivemos, então, essa questão do julgamento da Ferrogrão ontem, agora o processo pode andar, e tivemos essa fala do ministro falando sobre ontem a Via Brasil, que é a empresa que administra aquela parte da rodovia entre Sinop e o trecho do Pará. Eles entraram com pedido de licença ambiental, porque precisa dessa licença primeiro para começar o processo. E aí o ministro ontem falando então sobre como que está essa questão do leilão da nova concessão da rodovia, porque tinha um contrato com a Via Brasil para aquele trecho, mas ele não tinha todos os detalhes do que precisava ser feito, estava defasado, e por isso então que vai ser feita uma nova concessão. A empresa, a Via Brasil, pode sim se colocar à disposição nesse sentido, mas a ideia do governo federal é atualizar esse contrato de concessão lá daquele trecho que é tão usado. Imagina, né, o Arco Norte crescendo, a questão do transporte de escoamento de safra, o novo polo, mais um polo grandioso que a gente vai ter no nosso país, que já é grande, mas vai ficar ainda maior, que é o Arco Norte, o escoamento de grãos por lá, e precisa de mais estrutura nesse sentido.
0: 6h44, um recado antes do intervalo. Você que ainda não declarou o imposto de renda, atenção, tá na reta final, hein? A Receita Federal vai abrir hoje a consulta ao primeiro lote de pagamento. Expectativa é de que esse seja o maior lote de restituição da história do país. Alex Bettinardi, o contribuinte pode saber se está nesta lista, de que maneira, hein? Bom dia.
7: Oi, Cleto, bom dia para você, Yasmin, a todos que nos acompanham. O contribuinte poderá verificar se foi contemplado pelo site da Receita Federal ou pelo aplicativo Meu Imposto de Renda. A consulta será liberada a partir das 9 da manhã de hoje, daqui a pouco, horário de Mato Grosso. A expectativa é de que este primeiro lote seja o maior da história, com cerca de 9 milhões de contribuintes beneficiados e aproximadamente 16 bilhões de reais em restituições. O lote é 45% maior do que o primeiro lote de restituições de 2025, que havia sido o maior até então. O pagamento está previsto para o dia 29 de maio, mesma data em que termina o prazo de entrega da declaração do imposto de renda. Tem prioridade no recebimento idosos, pessoas com deficiência, contribuintes com doença grave, professores. Quem fez a declaração pré-preenchida e escolheu receber por PIX também ganha prioridade na fila de pagamentos. Para consultar, basta informar o CPF, data de nascimento, os dados solicitados pelo sistema da Receita Federal. Cleto, Yasmin, volto com vocês na capital. Boa sexta-feira para a gente.
1: Obrigada, Alex, para todos nós.
0: Antes do intervalo, chegou uma mensagem aqui do ouvinte, o Johnny, nos alertando de um acidente na rotatória do Círculo Militar ali na Miguel Sutil. Vamos ouvir.
8: Bom dia, bom dia. Aqui é Johnny que vos fala. Acaba de ocorrer um acidente entre um veículo automotor e uma moto próxima à rotatória do Círculo Militar, vindo da Cidade Verde, sentido shopping.
0: Muito bem, Johnny, obrigado pelas informações. A gente vai em busca de informações oficiais e a gente traz atualização ao longo do jornal. Vamos Vamos por intervalo? Daqui a pouquinho a gente traz outras notícias para você.
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1: 6h50, primeira página de volta para te trazer essa notícia. O Ministério de Minas e Energia deu mais um passo no projeto Combustível do Futuro e começou os testes para avaliar o uso do diesel com mais biodiesel na mistura. A nova portaria foi publicada nesta semana e oficializa os ensaios para teor entre B15 e B25.
2: Na prática, o objetivo é verificar se motores e equipamentos funcionam com segurança, desempenho e confiabilidade com mais combustível renovável. O primeiro motor já chegou ao Instituto Mauá de Tecnologia e os testes começaram na quarta-feira.
1: Ao todo, 16 laboratórios participam do processo com envolvimento de universidades, montadoras, fabricantes, distribuidoras e representantes dos consumidores. Os ensaios vão analisar desempenho, emissões, durabilidade, comportamento do combustível em diferentes condições. A decisão sobre aumentar o teor do biodiesel no diesel só deve acontecer depois da comprovação técnica dos resultados.
2: E o governo federal lançou um novo plano para combater facções criminosas na Amazônia e na fronteira do Brasil. A medida, ela foi oficializada na quarta-feira, prevê ações integradas contra o tráfico de drogas, armas e lavagem de dinheiro. O programa chamado Território Seguro Amazônia Soberana vai atuar nesta primeira fase em 42 municípios de 6 estados, incluindo Amazonas, Pará e Mato Grosso. Entre as ações estão o reforço no monitoramento da Amazônia Legal, operações com a Polícia Federal, Polícia Rodoviária Federal e também forças estaduais, além de parceria internacional com a Interpol.
1: O plano também prevê o uso de novas tecnologias para rastrear atividades criminosas em áreas consideradas estratégicas. Territórios indígenas, comunidades tradicionais, rotas usadas pelo crime organizado estão entre as prioridades. Além das ações policiais, o governo promete investir em qualificação profissional, prevenção ao uso de drogas e projetos sociais para reduzir o aliciamento de jovens pelo crime. O novo programa já está em vigor e terá acompanhamento de um comitê gestor do Ministério da Justiça. Uma outra notícia importante aqui: conteúdos íntimos divulgados sem autorização vão ter que ser retirados da internet em até 2 horas no Brasil. O governo federal publicou um novo decreto que endurece as regras para as redes sociais, aplicativos, plataformas no combate à violência contra as mulheres. A norma também exige que as empresas impeçam novos envios do mesmo material e passa a incluir conteúdos criados ou alterados com inteligência artificial, como montagens e deepfakes íntimos. O decreto define como violência digital práticas como ameaças, perseguição na internet, divulgação de nudez sem consentimento, assédio e publicações que incentivem ódio contra mulheres. Em casos mais graves, as plataformas vão ter que agir mesmo sem denúncia da vítima. Empresas também devem oferecer canais específicos de denúncia, divulgar o Ligue 180 e guardar dados para ajudar nas investigações. As novas regras entram em vigor em 2 meses. Na área da saúde também tem mudança. O Ministério da Educação definiu novas regras para os cursos de enfermagem em todo o Brasil. As mudanças foram publicadas no Diário Oficial da União e valem para cursos de bacharelado e licenciatura. A principal alteração, para você entender, é o tempo mínimo de formação. Agora, o curso de enfermagem deverá ter duração de 5 anos e pelo menos 4.000 horas de aulas presenciais. O MEC também determinou que a formação passa a ser obrigatoriamente presencial. O ensino à distância poderá ser usado apenas como apoio pedagógico. Os estágios supervisionados também vão ter regras rígidas. Eles devem ser representar, então, pelo menos 30% da carga horária total do curso e serão realizados nos últimos semestres da formação. Metade das atividades deverá acontecer na atenção primária e a outra metade em hospitais. Outra mudança importante é que a atividade prática vai começar desde o primeiro semestre. O objetivo, gente, é garantir mais experiência clínica aos estudantes ao longo da graduação. As universidades vão ter um prazo para se adaptar às novas exigências. As regras devem estar totalmente implantadas até junho de 2028. Então, só reforçando, curso de enfermagem deverá ter duração de 5 anos. As regras estão sendo implantadas até junho de 2028.
2: Cléo, Neto, e alguns destaques internacionais desta manhã, o novo capítulo na disputa entre Estados Unidos e China colocou Taiwan em alerta. Autoridades taiwanesas disseram que não foram informadas sobre qualquer suspensão na venda de armas americanas, mesmo após declarações de Washington sobre uma possível pausa nos acordos. O governo dos Estados Unidos avalia segurar parte das entregas para garantir estoque militar em outras operações, entre elas o conflito envolvendo o Irã. Taiwan considera o apoio militar americano essencial para a segurança da ilha. Já a China voltou a criticar qualquer fornecimento de armas e reforçou que a questão de Taiwan segue como ponto geral e central na relação entre Pequim e Washington.
1: O novo movimento dos Estados Unidos dentro da OTAN pegou aliados de surpresa. O que aconteceu? O Trump anunciou o envio de 5 mil soldados americanos para a Polônia, mesmo depois de ter sinalizado recentemente redução da presença militar na Europa. Autoridades europeias disseram ter recebido a decisão com perplexidade. Pediram mais coordenação entre os países do bloco. Já o governo polonês comemorou o anúncio. Reforçou o papel do país como um dos principais parceiros dos Estados Unidos na região. O movimento acontece em meio à guerra na Ucrânia e o aumento das tensões no leste europeu.
2: E agora voltando aqui para o Brasil, precisamente Mato Grosso, tem um destaque aqui também que é relevante. O concurso para promotor do Ministério Público aqui do Estado teve a prova suspensa em São Paulo por decisão da Justiça. A medida atinge apenas a aplicação lá na capital, né, que foi tomada na capital de São Paulo, após questionamento sobre a falta de justificativas técnicas para realizar a etapa fora do Estado, porque o concurso é para promotor do Ministério Público de Mato Grosso.
1: O concurso é marcado para 14 de junho. Teria provas em Cuiabá e São Paulo. O pedido partiu de um advogado que alegou a ausência de critérios objetivos para a escolha do novo polo. Na decisão, o desembargador entendeu que um concurso para cargo em Mato Grosso precisa apresentar fundamentação oficial para aplicação de prova fora de Mato Grosso. A Justiça não cancelou o concurso. O Ministério Público e a Fundação Getúlio Vargas vão ter que apresentar documentos e estudos para tentar manter o cronograma. O edital oferece 8 vagas, cadastro reserva e salário inicial de quase R$38 mil.
2: 6h57. E antes da gente ir para o intervalo, um movimento que muda o mapa da comunicação no Centro-Oeste. A Rede Mato Grossense de Comunicação, do Grupo Zaran, anuncia a assinatura da operação para assumir o controle das empresas de comunicação do Grupo Jaime Câmara.
1: Com a integração das operações, o novo grupo passa a reunir 18 emissoras de TV, 15 rádios, 4 jornais impressos e 9 portais de notícias nos estados de Mato Grosso, Mato Grosso do Sul, Goiás e Tocantins.
2: É um passo que consolida a maior rede afiliada de comunicação do país e reforça o compromisso de contar as histórias e o desenvolvimento dessa região. A reportagem completa sobre essa negociação e sobre a aquisição, você confere lá no nosso portal, primeira página. É só acessar e ficar por dentro da notícia completa.
1: 6h58, mais uma pausa. Você de Sorriso e Rondonópolis, após os comerciais, tem notícias da sua região. E por aqui, a gente vai te contar que nenhuma empresa se interessou na construção do túnel lá no Portão do Inferno. E agora, o que vai acontecer? Já já a gente te conta.

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2: 7 horas.
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0: trechos aqui da capital com trânsito. Bem-vindo de volta, Felipe.
1: Cleto, só para reforçar, né, que além desse ponto na Miguel Sutil que você acabou de citar, que teve o registro desse acidente, também em outros locais dessa via, nesse momento, já temos um trânsito bastante carregado, principalmente no cruzamento com a Ciríaco Cândia, também na rotatória com a Avenida Antártica, e para finalizar, no trecho das obras do viaduto do CPA, principalmente nesses horários de pico, realmente o trânsito naquela área fica bastante carregado. Falando de acidente, Cleto, também temos aqui um registro, mas dessa vez na Avenida das Torres, lá na altura com a rotatória com a Avenida das Palmeiras. Tem um registro de acidente, eu estou em contato com a CEMOB para saber exatamente o que aconteceu naquela região e trazer essas informações para os nossos ouvintes, mas só relatando mesmo que nesse momento está com uma lentidão bastante grande nessa área. Outro ponto também da Avenida das Torres com trânsito nesse momento é desde o cruzamento, desde a rotatória com a Avenida Parque do Barbado até a Avenida dos Trabalhadores, que também nesse momento apresenta um trânsito bastante carregado, tanto na rotatória com a Érico Preza, com a própria Avenida das Torres e com a Miguel Sutil. E para finalizar, nesse momento, na Fernando Corrêa da Costa, desde o cruzamento com a Avenida Beira Rio Sul até o cruzamento com a Avenida Caiapós, nesse momento, realmente está levando um tempo bastante acima do que estamos acostumados para passar por esse trecho, uma sexta-feira bastante carregada por enquanto no trânsito aqui da capital. Cleto, volto com vocês aí no estúdio.
2: Obrigado, Felipe. Vamos falar do Portão do Inferno? Agora há pouco eu falei que nenhuma empresa se interessou. Na verdade, não é bem isso. Teve um consórcio que se interessou, sim, naquela licitação da construção do túnel, mas esse consórcio ele não foi habilitado para executar a obra. Então, resumindo, não tem ninguém para fazer essa obra. Segundo a Secretaria Estadual de Infraestrutura e Logística, apenas um consórcio apresentou proposta, ele foi inabilitado por não atender às exigências de qualificação econômico-financeira previstas no edital. O índice de liquidez geral ficou abaixo do limite exigido.
0: O consórcio recorreu da decisão, mas o resultado foi mantido pela Comissão de Licitação e também pela Procuradoria-Geral do Estado. Com isso, o processo foi considerado fracassado e, neste momento, não há empresa definida para iniciar a obra. A expectativa agora é pela publicação do novo edital e pelo novo cronograma do projeto.
2: E há uma notícia agora que envolve a polícia, mas tem relação com o trânsito, principalmente com carros que ficam sempre estacionados. A polícia fez ontem uma operação contra um grupo suspeito de arrombar veículos e furtar pertences de dentro desses veículos na Grande Cuiabá. Clara Lucite tem os detalhes.
3: Um vídeo registrou uma das ações. Os suspeitos estacionam ao lado de uma caminhonete. Segundo a polícia, esse é o tipo de veículo que o grupo costuma escolher. O homem que estava no banco do passageiro desce, observa a movimentação na rua e, em poucos segundos, consegue entrar no veículo sem nenhuma dificuldade. Depois de vasculhar a caminhonete, o suspeito vai embora caminhando tranquilamente. O delegado da DERF, Mário Santiago, falou sobre a ação dos criminosos.
4: Quando ele percebe um veículo parado no local que não tenha muita movimentação, com algum equipamento ou com uma chave de fenda, eles conseguem arrombar esse veículo. Em questão de segundos, cerca de 3, 4, 5 segundos, eles já adentram dentro do veículo, pegam ali o que é do interesse deles e saem andando tranquilamente. Ele não sabe o que tem dentro do veículo, mas normalmente os alvos desses criminosos são veículos com alto valor de mercado. A tendência é que tenham objetos de maior valor. Nesse caso, em tela, foi uma Hilux. Foi subtraído uma arma de fogo, 3 carregadores, além de carteira com documentos. Algumas vezes são subtraídos mochilas, malas de viagem. Enfim, de fato, eles não sabem o que tem, mas eles adentram, né? É muito fácil. Eles adentram o veículo, subtraem tudo e vão embora.
3: Para desmanchar o grupo criminoso, a Delegacia de Roubos e Furtos realizou uma operação na qual 9 suspeitos foram identificados. Os materiais apreendidos devem ajudar no andamento das investigações. Foram cumpridas 9 ordens judiciais, entre elas mandados de busca e apreensão nas casas dos suspeitos. Um dos envolvidos foi preso em flagrante por porte ilegal de arma de fogo. O carro utilizado no assalto, que aparece no vídeo, também foi encontrado. Segundo o delegado Mário Santiago, o veículo era compartilhado entre os criminosos e teria sido usado em diversos crimes, incluindo furtos e roubos em Cuiabá e Várzea Grande. Clara Lucite para o Primeira Página.
2: Obrigado, Clara. E tem operação neste momento, viu, Yasmin? 23 mandados judiciais são cumpridos contra uma facção criminosa envolvida no tráfico de cocaína em Mato Grosso. A operação da Polícia Civil é realizada hoje, então tem como alvo um grupo suspeito de transportar drogas da fronteira com a Bolívia até a região norte do estado. Até o momento, 3 criminosos foram presos, sendo 1 por mandado de prisão, 2 em flagrante por tráfico de drogas, mais de 25 tabletes de pasta base de cocaína também foram apreendidos. Além das prisões, a justiça determinou bloqueio de contas bancárias. As investigações apontam então que esse grupo usava empresas e até familiares para esconder dinheiro do crime. A polícia diz que a quadrilha era responsável pelo transporte de centenas de quilos de cocaína entre Pontes e Lacerda e Sinop.
0: Cleto, antes da gente chamar Cáceres, só para a gente fazer um comentário aqui sobre essa operação que a Polícia Civil fez e que a Clara Lucite trouxe as informações, são muitos já os relatos desses arrombamentos de veículos aqui na capital, né? Capital e Várzea Grande. As pessoas deixam o carro ali e aí acabam voltando e tendo essa triste surpresa do veículo ter sido arrombado, do vidro ter sido quebrado. Então a gente deixa aqui a orientação. Você motorista que está ouvindo a gente, já passou por uma situação parecida? Conta pra gente aqui. Tem algumas regiões de Cuiabá que está impossível deixar equipamentos ou qualquer outro tipo de coisa dentro do carro. Então, parou, estacionou, tire esses equipamentos, mochila, coloque no porta-malas, evite, né? A polícia está trabalhando aí, como a Clara Lucite trouxe as informações, para prender esses criminosos, mas ainda assim, todo cuidado é pouco e é importante esse alerta aqui para você, tá? Vamos agora para Cáceres, então. O Cleto trouxe aqui a questão da operação que está tendo agora de manhã, mas a Fernanda Piva, ela vai trazer um assunto mais tranquilo, mais leve, porque por lá em Cáceres, a comunidade de Vila Aparecida está em clima de festa para um dos eventos mais tradicionais da região. É a Festa da Banana, que chega à 15ª edição com a programação de graça. Vai ter show, almoço com os derivados da fruta. Conta mais detalhes pra gente, Fernanda. Bom dia.
5: Bom dia, Yasmin. Bom dia, Cleto. Apesar do frio, a população está animada, porque a Festa da Banana vai ser realizada nos dias 23 e 24 de maio, aqui no distrito de Vila Aparecida, em Cáceres. O evento tem entrada gratuita e já é considerado uma das celebrações mais tradicionais da região. A programação vai ter shows como Breno Reis e Marcos Viola, Real Som, Ases do Forró e Zero Neto. No domingo, a comunidade também prepara um almoço de graça com pratos feitos à base de banana, como a farofa de banana e sopa, além de churrasco para o público. A festa ela surgiu como uma forma de resgatar a história da produção da banana na região. Entre as décadas de 60 e 70, Vila Aparecida era uma grande produtora da fruta, principalmente da banana da terra, que era vendida para Cuiabá e outras cidades da região. Eu volto com vocês no estúdio.
0: Obrigada, Fernanda, pelas informações. Então, para quem é aí da região, a festa tradicional, aproveitem bastante. Muitos derivados, muitos pratos são possíveis, né, com a banana. Aqui em Cuiabá mesmo, a gente tem a farofa de banana, que é muito conhecida. São vários os pratos, né? Então tá aí na nossa culinária. Mudando de assunto agora, vou falar aqui sobre o novo RG, porque apesar de parecer distante, quem perder o prazo para a emissão da nova carteira de identidade nacional pode sofrer algumas consequências. O novo documento, ele substitui de uma vez por todas o registro geral, que é conhecido como o RG. O atual RG perderá a validade no dia 28 de fevereiro de 2032. Tá longe, mas você precisa fazer o seu novo documento. A mudança faz parte de um processo de unificação e modernização documental que reunirá todos os documentos, o RG, o CPF e todos os documentos que você tem. Você pode colocar, concentrar todas as informações nesta única cédula. A emissão do novo documento será de graça pelos próximos 6 anos. Após a data do vencimento, que é em 2032, a antiga cédula poderá ser recusada para embarque em viagens para países do Mercosul, prestação de concursos públicos ou vestibulares, abertura de conta bancária ou atualização cadastral, acesso a prédios públicos, votação em algumas situações específicas de identificação, realização de atos em cartório. Outra mudança é que a nova carteira terá prazo de validade, com períodos que variam conforme a idade. De 0 a 12 anos, a validade vai ser de 5 anos, o documento. De 12 a 60 anos, a validade é de 10 anos. E de 60 anos ou mais, acima de 60 anos, a validade dela é indeterminada.
2: Vamos falar de trânsito mais uma vez. Essa reportagem de hoje, provavelmente você vai se identificar. Sirenes que abrem caminho no meio do caos urbano, mas nem sempre os motoristas sabem como reagir. Em cidades com obras e trânsito apertado, uma decisão errada pode custar segundos valiosos para o socorro. E afinal, qual é a atitude correta quando uma ambulância se aproxima? Você sabe o que fazer? Geralmente bate aquele desespero, né? Felipe Coelho preparou uma reportagem pra gente.
1: Barulho de sirene, trânsito intenso, buzinas e ruído de obra. Em meio ao caos urbano, uma situação se repete nas grandes cidades brasileiras. E a chegada de uma ambulância exige rapidez, mas também conhecimento e calma. Em Cuiabá, o cenário fica ainda mais desafiador. Com obras espalhadas por vários pontos da cidade, as vias afunilam, o espaço diminui e as manobras dos veículos de emergência fica mais difícil. E nesses momentos, o comportamento dos motoristas faz toda a diferença. Alguns entram em pânico, parando no meio da pista. Outros tentam sair sem observar os demais veículos, aumentando assim o risco de acidentes. E há ainda quem, sem perceber, acaba fechando a passagem justamente para quem precisa passar com urgência. Mas afinal, o que fazer quando se ouve a sirene se aproximando? Quem vai explicar é a Coronel Franciane Lacerda, que é secretária municipal de Mobilidade Urbana e Segurança Pública.
6: Então, as principais providências que o motorista deve adotar imediatamente é, percebendo essa aproximação, diminuir a velocidade gradualmente, evitando freadas bruscas, observando o trânsito ao redor, porque pode estar passando ali um motociclista, um ciclista, um pedestre. Então, antes de qualquer decisão e qualquer atitude, observar o trânsito ao seu redor. Dar sempre a preferência de passagem para esses veículos. Mesmo com o semáforo verde, havendo uma ambulância se aproximando, o ideal é evitar entrar nesse cruzamento e aguardar a passagem do veículo de emergência. Nas vias congestionadas, os motoristas devem colaborar também, tentando formar esse corredor entre as faixas para permitir a circulação da ambulância de forma segura. Constitui infração e é extremamente perigoso aproveitar esse espaço aberto pela ambulância para avançar no trânsito e sempre ter essa atenção redobrada a pedestres e motociclistas que podem estar ali em pontos cegos para que nós evitemos os acidentes.
1: Franciane também falou sobre a prioridade que os veículos destinados a serviços essenciais têm no trânsito e o que pode acontecer se isso não for respeitado.
6: Destacamos que o Código de Trânsito Brasileiro determina prioridade para veículos destinados a socorro de incêndio e salvamento, polícia, fiscalização e ambulâncias, quando em serviço de urgência e devidamente identificados por dispositivos sonoros e luminosos. O condutor que deixa de dar essa passagem à ambulância, que está ali com a sirene e com as luzes acionadas, ele comete uma infração gravíssima e poderá aí ter 7 pontos como multa na sua CNH.
1: Segundos podem definir um resgate e no trânsito urbano, cada decisão conta. Felipe Coelho para o Primeira Página.
2: 7:15, intervalo, na volta a gente traz notícias da economia para você.

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1: De volta com Primeira Página. Excelente manhã para você, ouvinte. Voltamos com mais informações para você. E tem uma atualização, Cleto, sobre o concurso do Ministério Público que nós falamos ainda há pouco.
2: Audiência qualificada. Inclusive, quero agradecer o promotor, que é o promotor da área da saúde, o Milton, está sempre nos acompanhando. Ele mandou uma atualização aqui para a gente. O Superior Tribunal de Justiça suspendeu a decisão que paralisava o concurso do Ministério Público de Mato Grosso. Ou seja, está mantida a prova objetiva, marcada para o dia 14 de junho, em Cuiabá e também em São Paulo. Na decisão, o presidente do STJ, o ministro Herman Benjamin, entendeu que a suspensão do certame causaria prejuízos à administração pública e aos mais de 1.300 candidatos inscritos para fazer a prova somente na capital paulista.
1: Pronto, então demos aqui a atualização. Você que se inscreveu para fazer essa prova, né? O Superior Tribunal de Justiça então suspendeu a decisão que paralisava o concurso. Cleto, temos mais mensagens de ouvintes.
2: Temos, vamos começar pelo Ademar. O Ademar fala sobre segurança pública, ele não tá muito otimista, viu, Yasmin? Bom dia, Ademar, bem-vindo.
3: Bom dia, Primeira Página, quem fala aqui é Ademar, mais uma vez em sintonia com vocês aí. Vocês sabem quando é que vai acabar a criminalidade nesse país? Nunca. Porque nesse país o crime compensa. Por quê? Porque a polícia prende hoje e a justiça solta amanhã. Se é que pode chamar isso de justiça. Então, não acaba nunca. É roubo de carro, é roubo de dentro de carro. Eu acho que é qualquer tipo de crime, né?
2: Obrigado, Ademar. Obrigado pela tua participação. O Jorge Fontes, ele comenta sobre a reportagem das ambulâncias. A gente focou em ambulância porque geralmente quando vem a ambulância, né, Yasmin, a gente desespera. Faz o quê? Vai para onde? Vai para a direita? Vai para a esquerda? Joga o carro no canteiro, na calçada, enfim. Aí o Jorge, ele complementa a informação, então bem-vindo.
4: Parabéns, Cleto e Yasmin, pela reportagem, mas a policial, ela focou muito em ambulância. Essa regra é para todos os veículos de emergência. E aí envolve viaturas policiais, corpo de bombeiros e ambulâncias também.
2: Muito bem, Jorge Fontes, essas foram as duas participações que recebemos aqui comentando os assuntos que a gente traz ao longo da manhã. Agora sobre o Ademar, a gente não pode perder, digamos assim,
1: a esperança
2: de uma segurança melhor para o nosso país. Acho que esse tema, a gente vem batendo nessa tecla, Yasmin, é o tema que vai estar no debate das eleições deste ano. É o endividamento das famílias, mas também a segurança, porque as pesquisas já mostram isso, que segurança precisa ser prioridade no nosso país. E a gente não pode perder a esperança, né? Respondendo ao Ademar.
1: Ademar, e também hoje nós já falamos aqui de várias ações que o governo federal, que o governo estadual tem tentado implementar para conseguir combater o crime. Então, a gente precisa ter esse olhar otimista também de que as coisas vão melhorar. Bom, seguindo aqui com o jornal, uma notícia boa também, envolvendo lado financeiro, para o nosso ouvinte se programar, é que o comércio de Cuiabá vai ter um dia especial no fim de maio para mostrar ao consumidor o peso dos impostos pagos no Brasil. A capital vai participar do dia 28, da Campanha Nacional Dia Livre de Impostos.
2: Durante a ação, lojas e empresas de serviço vão vender produtos sem repassar o valor dos tributos. A ideia é mostrar na prática quanto de imposto impacta o preço final de itens do dia a dia. Estou falando de roupas, alimentos, combustíveis, né? É muito comum a gente ver nesse dia filas em postos de combustíveis.
1: Segundo a CDL Cuiabá, o brasileiro trabalhou cerca de 41% do ano apenas para pagar impostos em 2025. Imagina só. A campanha também quer chamar atenção para o retorno dos serviços públicos, como saúde, educação e segurança. As empresas participantes ainda serão divulgadas pela CDL.
2: A Caixa começou a liberar as novas condições do programa Reforma Casa Brasil, voltado para famílias que precisam melhorar ou ampliar os imóveis onde vivem. As mudanças fazem parte das medidas ampliar o acesso ao crédito habitacional, principalmente para quem enfrenta problemas estruturais nas casas. O João Henrique Cruz, ele é superintendente da Caixa em Mato Grosso, explica melhor a finalidade desse programa.
5: E ele tem por finalidade fazer com que haja uma linha de crédito para que as famílias possam reformar o seu imóvel e assim melhorar a sua qualidade de vida. Quando a gente olha para a realidade brasileira, existe um dado levantado pelo governo do Brasil que aproximadamente 16 milhões de famílias brasileiras vivem em condições inadequadas. E aproximadamente 1,2 milhões de famílias não tem nem banheiro dentro de casa. Então a linha de crédito veio para isso. A Caixa conta com um sistema de contratação, com um georreferenciamento dentro das fotos, no qual o cliente, ao fazer a contratação, ele tem a necessidade de bater a foto de como está o imóvel e de também anexar o que ele vai fazer neste imóvel. E com isso, a gente pode efetivamente verificar a aplicação do recurso.
2: Entre as novidades, o limite de renda familiar subiu de R$ 9.600 para R$ 13.000 por mês. Já o prazo para o pagamento passou de 60 para 70.

0: pelo aplicativo da Caixa de forma simplificada. Quem ainda não possui conta no banco também pode abrir pelo aplicativo e seguir com o processo. Não será necessário oferecer um imóvel como garantia. O dinheiro será liberado em duas etapas, sendo 90% no momento da contratação e os 10% restantes após o envio de fotos comprovando a aplicação dos recursos na obra.
1: 7h27, intervalo, você de Cáceres, após os comerciais, tem notícias da sua região e por aqui nós vamos falar de radares lá em Várzea Grande, que começam a multar a partir de amanhã. Período educativo está finalizando, então a partir de amanhã esses radares já vão começar a multar. Em quais avenidas? Já já a gente conta.
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9: Sete e meia.
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11: Seletivo de Bombeiros ainda está com inscrições abertas. Para você que quer aprender inglês, tem oportunidade gratuita e online. Igreja faz convite para Cáceres participar da beatificação do Padre Nazareno Lanciotti. E é claro, hoje é dia de viajar sem sair de casa com o quadro Taleno Q. E o livro escolhido é o Conto da Aia, de Margaret Atwood. Essas são algumas das notícias que você acompanha hoje, aqui no Primeira Página.
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11: 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E Sextou! Um bom dia para você que tá ouvindo a gente. Hoje é sexta-feira, dia 22 de maio de 2026. Um excelente dia para todos. E aí no preparativo, principalmente um excelente dia.

0: para você aí, né, de para vocês aí que já estão aí nas festas, já se preparando, porque Cáceres, esse final de semana, Cáceres vai ter muita programação. Então, um excelente dia para todos vocês que estão na zona rural, aqui na zona urbana, se preparando para a programação do final de semana. E para você que está trabalhando hoje, nesse clima tão gostoso, um bom dia também. Um bom dia para você que já levou a criança na escola, para você que está tomando seu cafezinho, enfim, para você que quer saber um pouquinho mais sobre tudo o que acontece em Cáceres e região. Eu sou Fernanda Piva, até às 8 horas da manhã, o Primeira Página vai trazer para você as principais notícias da nossa região aqui e também de Cáceres, é claro. E você pode participar. Quer saber alguma coisa? Manda pra gente. Manda sugestão, críticas, o alô. O telefone é o 996254183. Se você quiser também participar pelo site centroamericafm.com.br ou se você quiser participar pelo Facebook, Rádio Centro América FM 103.1, Cáceres. Eu quero começar lembrando você que o seletivo do Bombeiros de Mato Grosso está com inscrições abertas para um processo seletivo temporário e são 24 municípios do estado. As vagas são para formação de cadastro reserva no cargo de soldado temporário de segunda classe. As inscrições são gratuitas. Você pode fazer até o dia 26 de maio pelo site da CEPLAG. O seletivo contempla os perfis auxiliar, condutor e técnico de enfermagem. Segundo o Corpo de Bombeiro, o objetivo é reforçar o efetivo em cidades que já têm unidades operacionais e também em municípios que têm que receber novas bases da corporação. A remuneração é de R$ 3.800, quase R$ 3.800, na verdade é R$ 3.700 e alguma coisa, além de um auxílio de alimentação de mais de R$ 500. A contratação ela tem um prazo temporário de até 8 anos. Para participar, você tem que ter entre 18 e 35 anos, um ensino médio completo e uma CNH válida. No caso, se você for técnico de enfermagem, você também tem que apresentar o curso técnico e o registro no conselho profissional. O processo seletivo vai passar por uma análise de documentos, depois você vai fazer um teste de aptidão física e aí depois da aprovação, você ainda vai fazer um curso de formação que vai ser feito em Cuiabá. Mais informações ou o edital completo, você entra lá, seletivo.seplag.mt.gov.br. Primeira página. Bom, e agora vamos falar sobre saúde. A UBS de Cáceres, Matupai, Diamantino e Guaratã do Norte apresentaram falhas estruturais e problemas no atendimento à população, segundo um relatório que foi divulgado pelo Tribunal de Contas de Mato Grosso. Apenas o município de Sorriso teve um resultado considerado satisfatório na avaliação. A fiscalização analisou as condições das unidades básicas de saúde, a disponibilidade de recursos e a qualidade dos serviços oferecidos à população. Entre os problemas encontrados está a falta de carrinhos de emergência, desfibriladores, vacinas, alvarás sanitários e também vistorias do Corpo de Bombeiro. Aqui em Cáceres, o TSE acompanhou 4 UBSs e identificou 16 falhas. O relatório aponta falta de profissional, telhado danificado, infiltrações, falta de medicamentos e prejuízo no atendimento à população. O tribunal determinou que a Prefeitura de Cáceres corrija essas irregularidades em até 180 dias. O município também tem que apresentar um plano de metas para reduzir o déficit de profissionais e melhorar a infraestrutura das unidades. Nós falamos com a Secretaria de Saúde, que nos relatou que a visita foi feita em 2024 e todos os problemas relatados já foram solucionados.
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0: Ainda falando sobre saúde, a Secretaria Estadual de Saúde alerta que a vacina contra meningite tipo B não é oferecida pelo SUS. Segundo a Secretaria Estadual de Saúde, o imunizante não faz parte do calendário nacional de vacinação porque a incorporação foi negada pelo Ministério da Saúde. A vacina passou por análise da Comissão Nacional de Incorporação de Tecnologias no SUS, mas a recomendação final foi contrária à inclusão. A decisão foi oficializada em portaria publicada pelo governo federal em abril de 2026. Atualmente, a rede pública ela disponibiliza da vacina meningocócica C e a ACWY, que ajuda a prevenir formas graves da doença, principalmente em crianças e adolescentes. O SUS também oferece a vacina pentavalente pneumocócica, que podem evitar alguns tipos de meningite. Segundo a Secretaria Estadual de Saúde, é importante combater a desinformação e manter a caderneta de vacinação em dia. Em Mato Grosso, a cobertura vacinal contra a meningite C está em 93%. A meningite ela é uma inflamação que pode evoluir rapidamente e pode apresentar sintomas como febre alta, dor de cabeça, rigidez da nuca e sonolência. Se você notar ou apresentar qualquer um desses sinais, a orientação é buscar o atendimento médico imediatamente.
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0: E agora, continuando falando sobre saúde, a gente estava falando sobre suplementos, né? Ontem nós falamos um pouquinho sobre suplemento, a gente falou sobre a creatina, e a Anvisa decidiu mudar as regras para suplementos à base de cúrcuma. Por quê? Porque teve um alerta de risco à saúde. A medida já foi publicada e traz novas exigências. Quem traz para a gente é a Alexia Schumacher.
2: A Agência Nacional de Vigilância Sanitária passou a exigir limites de dosagem e alerta obrigatório nos rótulos de suplementos com cúrcuma. A decisão vem depois de registros raros, mas preocupantes de danos ao fígado associados ao uso desses produtos, principalmente em versões concentradas. Agora, os suplementos precisam seguir uma faixa segura de consumo para adultos, com limites definidos para os compostos da planta. Além disso, os rótulos devem informar que o produto não é indicado para gestantes, crianças e pessoas com problemas hepáticos ou gástricos. Especialistas explicam que, apesar de ser um produto natural, o uso em altas doses ou sem orientação pode trazer riscos. A Anvisa deu prazo de 6 meses para que as empresas se adaptem às novas regras. Durante esse período, os produtos ainda podem ser vendidos, mas com as advertências disponíveis ao consumidor. Alexia Schumacher, para o Primeira Página.
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0: E a rouba do boi gordo está sendo vendida aqui em Cáceres por R$ 346,00. Em Mato Grosso, R$ 344,67, ambas com 30 dias. A rouba da vaca gorda em Cáceres, R$ 317,00. Em Mato Grosso, R$ 315,94, ambas com 30 dias. A soja no Mato Grosso, R$ 104,03. O milho, R$ 42,66. E o algodão, R$ 130,28.
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0: E agora, falando sobre agro, Mato Grosso deve ter um forte avanço no confinamento de gado em 2026. Segundo o IMEA, o estado deve confinar cerca de 1,44 milhão de bovinos no próximo ano. Um crescimento de mais de 55% se a gente for ver o ciclo anterior. O aumento é puxado principalmente pelos grandes confinamentos que continuam ampliando a capacidade de produção no estado. Mato Grosso lidera o rebanho bovino do país e tem um papel importante na exportação de carne. Mesmo com a projeção positiva, o setor segue em alerta por causa das incertezas do mercado internacional. Conflitos entre países, tensões comerciais e oscilações econômicas têm impactado as decisões dos produtores. Para reduzir riscos, muitos pecuaristas estão utilizando mecanismos de proteção financeira, como contrato na bolsa e acordo para garantir preços futuros. O confinamento, ele é usado para acelerar a engorda dos animais, aumentar a produtividade e melhorar a qualidade da carne, que é destinada ao mercado interno e, é claro, às exportações.
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0: E a moeda norte-americana terminou em baixa de 0,06%, cotada a R$ 5,00. O euro terminou em baixa também de 0,10%, cotado a R$ 5,81. Já o índice acionário da Bolsa de Valores Brasileira se encerrou em alta de 0,17% aos 177.650 pontos.
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0: E antes da gente ir para o intervalo, agora aqui em Cáceres são 7h42 e nós estamos com 18 graus. A previsão é de que essa seja a mínima que foi atingida hoje. Não tem previsão de baixar mais que isso. Mas diz que o sol vai sair com muitas nuvens durante o dia, períodos de céu nublado. À noite ainda vai ter muitas nuvens e o clima pode chegar até 22 graus. A umidade relativa do ar vai estar em torno de 85%. Agora sim, são 7h44, nós vamos para um pequeno intervalo, a gente já volta com mais notícias, não saia daí.
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6: Imagine acordar em um país onde mulheres não podem trabalhar, não podem escolher e não podem ler. Agora imagine descobrir que esse mundo já começou. Em O Conto da Aia, da escritora canadense Margaret Atwood, os Estados Unidos deixaram de existir. No lugar dele, surgiu Gilead, um regime autoritário, religioso e brutal. As mulheres perderam seus nomes, seus direitos, seus corpos, e algumas delas têm apenas uma função: gerar filhos para a elite do poder.
7: Não queremos desperdiçar vocês. Queremos apenas tornar vocês melhores.
6: A protagonista Ophir Red vive em silêncio, mas dentro dela ainda existem memórias do marido, da filha, da liberdade. E quanto mais ela se lembra do passado, mais perigoso se torna continuar viva. O Conto da Aia foi lançado nos anos 80. Mas voltou a assustar o mundo porque muita gente percebeu uma coisa. Essa história talvez não seja apenas ficção.
7: Melhor nunca significa melhor para todos. Sempre significa pior para alguns.
6: Margaret Atwood construiu uma distopia fria, sufocante e extremamente atual. Um livro sobre poder, controle, religião e os direitos que podem desaparecer pouco a pouco, sem que ninguém perceba.
7: Nolitit bastardis carborundorum.
6: Não deixe que os bastardos destruam você. O Conto da Aia não é apenas um livro, é um alerta. E talvez seja exatamente isso que o torna tão perturbador. E aí, tá lendo o quê? Conta pra gente. Até a semana que vem.
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4: Agora presta atenção aqui. Você que é jovem, tem entre 16 e 29 anos, você pode se inscrever num programa gratuito de capacitação profissional e curso de inglês online. São ao todo 10 mil vagas. Para participar, você só precisa ter ensino fundamental completo, acesso à internet e conta no WhatsApp para receber as informações do curso. A formação, ela é totalmente online e você pode fazer no seu ritmo. A primeira etapa tem 12 videoaulas curtas com temas ligados ao mercado de trabalho, como elaboração de currículo, preparação para entrevistas, comunicação e comportamento profissional. Depois dessa fase, então vocês recebem certificado e ganham acesso a um curso de inglês com duração de 12 meses. A plataforma usa inteligência artificial para personalizar o aprendizado de acordo com o ritmo de cada jovem. Além dos cursos, o programa também oferece acesso a uma plataforma de empregabilidade com vagas em mais de 400 empresas. As inscrições podem ser feitas no site, anota aí, Instituto Coca-Cola Brasil ou no aplicativo que é disponível para celular.
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4: Para você que é artista, produtor cultural e coletivo aqui de Cáceres, você tem mais tempo para participar do edital da Política Nacional Aldir Blanc. A Prefeitura, ela prorrogou o prazo de inscrição do edital, que vai selecionar projetos culturais aqui no município. Com a retificação, a inscrição pode ser feita até o dia 29 de maio de 2026. O processo é coordenado pela Secretaria Municipal de Turismo e Cultura, tem como objetivo fortalecer a produção artística local e ampliar o acesso à cultura aqui em Cáceres. O edital é destinado a projetos que vão ser financiados com o recurso da Política Nacional Aldir Blanc, criado para incentivar a cultura em todo o país. Segundo o novo cronograma, o resultado final dos selecionados deve ser divulgado no dia 13 de julho. O pagamento está previsto para acontecer até o final de julho. A execução do projeto e a prestação de conta devem ser concluídas até o dia 1º de dezembro deste ano. A orientação da Prefeitura é que os interessados acompanhem as publicações oficiais e fiquem atentos às novas datas do edital.
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4: Agora, mudando um pouquinho de assunto, para você que é católico, a Diocese São Luís de Cáceres está convidando os fiéis para a celebração da beatificação do padre Nazareno Lanciotti. A cerimônia vai ser feita no dia 13 de junho deste ano, um sábado, às 9 horas da manhã, na cidade de Jauru, aqui em Mato Grosso. O convite foi divulgado pela Cúria Diocesana, assinado pelo bispo Dom Jacir Diniz, e a expectativa é de receber caravanas e peregrinos de várias cidades da região e também de outros estados. A Diocese, junto com a paróquia e a Prefeitura de Jauru, está preparando uma estrutura para acolher o público. A organização informou que vai ter estacionamento, apoio na área de saúde, segurança e uma praça de alimentação. Como a celebração vai ser em espaço aberto, a orientação é que você leve um protetor solar e, se possível, uma cadeirinha ou um banquinho dobrável. A expectativa da Igreja Católica é de um momento marcado pela fé, oração e comunhão entre os fiéis, em homenagem à vida e ao martírio do futuro beato Padre Nazareno Lanciotti.
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4: E agora vamos falar de esporte. E antes de trazer o Flávio Santos, eu quero contar para você que em Cuiabá, neste sábado, vai ter a etapa mato-grossense do Meeting Paralímpico, que é uma competição organizada pelo Comitê Paralímpico Brasileiro, que ao todo vão receber 154 atletas com deficiência física, intelectual e visual para participar das provas de atletismo e natação. As disputas, elas vão começar às 8 horas da manhã e o atletismo vai ser no Centro Olímpico de Treinamento da UFMT, a natação no Complexo Aquático da Arena Pantanal. O evento, ele reúne atletas de alto rendimento e jovens promessas do paradesportivo, a partir da categoria sub-11. Além da competição, o meeting serve como seletiva para evento nacional e também para o ranking brasileiro da modalidade. Aqui, em Cáceres, atletas também vão disputar. E quem fala sobre a participação da delegação é o professor Emanuel Carvalho.
10: Nesta sexta-feira, a equipe de atletismo do Centro de Referência Paralímpico da UNEMAT está indo para Cuiabá participar do Meeting Loterias Caixa 2026. É a etapa estadual do Meeting, né? Então, desde 2024, o CPB levou competições paralímpicas para todos os estados e agora, esse final de semana, acontece o Meeting de Cuiabá, o Meeting do Mato Grosso. Nossa equipe está indo com 14 atletas, desde atletas que estão indo para sua primeira competição até atletas que estão habituados a participar do circuito e paralimpíadas escolares. Essa competição tem diversos objetivos, né? Então tem uma molecadinha aí que está indo para a competição para a primeira experiência, sua primeira oportunidade de competir. Tem uma molecadinha ali da faixa etária escolar que o meeting serve como classificatória para a fase nacional da Paralimpíada Escolar. Então essa é a primeira oportunidade que os nossos alunos vão ter de conseguirem os índices para conseguir uma vaga para a fase nacional.
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12: Olá, muito bom dia para você que está ligado aqui no Primeira Página. Boa sexta-feira, vamos às notícias do esporte. A gente começa com a Libertadores da América. Ontem, no grupo E, um time brasileiro entrou em campo, o Corinthians. Acabou empatando com o Peñarol fora, 1-1, Peñarol e Corinthians. Corinthians segue na liderança do grupo com 11 pontos. Já na Sul-Americana, no grupo B, o Atlético Mineiro em BH venceu o Cienciano, 2-0 para o Galo, que é o terceiro no grupo com 7 pontos. Agora vamos à agenda do fim de semana no esporte, no Brasileirão, 17ª rodada, amanhã. Vamos ter às 16h, São Paulo e Botafogo no Morumbi. Esse jogo você vê ao vivo na TV Centro-América. Então, já anote aí, o futebol ao vivo na Centro-América, na TV, será amanhã, sábado, com São Paulo e Botafogo. No mesmo horário tem Vitória e Internacional, 16h. Às 18h, o Mirassol recebe o Fluminense no Maião, no interior de São Paulo. Grêmio e Santos em Porto Alegre. 20h, Flamengo e Palmeiras, jogaço, hein? O líder contra o vice-líder Flamengo e Palmeiras, esse jogo ao vivo no Sport TV. No domingo, 15h, tem Cruzeiro e Chapecoense, Remo e Atlético Paranaense. 17h, Corinthians e Atlético Mineiro. 19h, Vasco e Bragantino. E na segunda-feira, 19h, Coritiba e Bahia. No Brasileiro da Série B, 10ª rodada, hoje, sexta-feira, o Cuiabá joga, hein? Às 18h, no Recife, tem Náutico e Cuiabá. Cuiabá aí que tá um pontinho fora da zona de rebaixamento, tá tentando uma vitória, né? Quem sabe, para se distanciar da zona de rebaixamento. Náutico e Cuiabá, hoje, sexta-feira. Na Série D do Brasileiro, 8ª rodada, grupo A3, sábado, amanhã, Gama e Primavera, 18h. Domingo, 17h, no Passo das Emas, em Lucas do Rio Verde, tem Luverdense e Aparecidense. No grupo A4, amanhã, sábado, 16h, em Rondonópolis, tem União e Ceilândia. E também, 17h, na capital, no estádio Dutrinha, tem o clássico misto e Operário Vaizagrandense. Portanto, os times aqui do nosso estado na Série D do Brasileiro. Bom fim de semana para você e até segunda-feira.
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4: E agora sim, são 7h58. Agora eu quero desejar a vocês um excelente fim de semana. Vamos aproveitar as festas na região. A gente trouxe durante essa semana, lá em Vila Aparecida, a Festa da Banana. Um grande abraço para todos vocês. Povo lindo, povo acolhedor. Vamos lá aproveitar essa festa. Lembrando que tem Breno Reis e Marcos Viola. O Almeida disse que vai para lá com toda a família para poder comer banana e dançar bastante. Vamos aproveitar esse final de semana com friozinho e muita coisa acontecendo agora. Muito obrigada a todos vocês que nos acompanharam até aqui. Que Deus abençoe o seu final de semana e muito obrigada, Almeida.

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4: Pausa, inspire fundo pelo nariz. Segure e solte devagar pela boca. Sentiu? Essa respiração consciente ajuda a reduzir o estresse, aliviar a ansiedade, melhorar o foco e até facilitar a digestão. Repita algumas vezes ao dia e sinta a diferença.
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9: Olá! Bom dia pra você que já começa a sua sexta-feira com o radinho ligado, né? Coladinho aí com a Rádio Centro América. Bom, eu sou Almeida Neto, estamos aqui com o microfone.

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0: É só deixar o som rolar. Vem aqui com a Centro América, vem comigo até as 11, hein? Almeida Neto contigo. A nossa festa tá começando com Ed Brito e Samuel. Romance Rosa, 8:04.

0: Tudo que dói. 8:13. Um assunto importante para você que está à procura de trabalho. Daqui a pouquinho eu vou trazer aqui as vagas de emprego que estão disponíveis hoje. Quem sabe, né? Aquela oportunidade que você tanto espera pode estar aqui na Rádio Centro América. Vou divulgar já já as vagas de emprego no meio desse break comercial, tá bom? Você vai ouvir aqui alguns recadinhos das empresas que estão com a gente. Daqui a pouquinho eu divulgo as vagas de emprego.
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4: Vagas de emprego disponíveis no Cine, tem vaga para auxiliar de cozinha, auxiliar administrativo, analista de projeto sênior, almoxarifado júnior para Mirassol do Oeste, auxiliar de linha de produção para Lambari do Oeste, barman, borracheiro para Mirassol, camareira, cozinheiro, estoquista, empacotador à mão, empregado doméstico, especialista em laser, instrutor de informática, lubrificador industrial, mecânico de motocicletas, motorista para Mirassol do Oeste, motorista entregador, operador de caixa, operador de máquinas agrícolas para Lambari do Oeste, operador de máquina industrial, oficial de serviços gerais, social mídia, soldador, técnico em enfermagem para Lambari do Oeste, torneiro mecânico, vendedor interno e vendedor de serviços. Essas vagas estão disponíveis no Cine de Cáceres, ali no Ganha Tempo, na Marechal Deodoro, e o atendimento, você sabe, é das 8 às 19.

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2: A Polícia Militar apreendeu uma pistola furtada e prendeu um homem de 37 anos durante a Operação Tolerância Zero contra as facções criminosas em Cáceres. A ação foi realizada pela equipe da Força Tática na Avenida dos Estados, no bairro Jardim Celeste. Segundo a PM, após denúncia anônima, os policiais localizaram uma caminhonete com as características informadas. Durante a abordagem, o suspeito confirmou que havia uma arma de fogo no veículo. Na busca, foi encontrada uma pistola calibre 380, carregada com 18 munições. Após checagem, os policiais constataram que a arma era produto de furto. O suspeito foi encaminhado ao SISC para providências cabíveis. Às 9h30 eu volto com mais informações. Até lá.
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3: Daqui a pouquinho, hein? A nossa homenagem aos aniversariantes deste 22 de maio. Conhece alguém que tá de aniversário? Eu conheço. Hoje é aniversário de Morrissey, 67 anos. Vamos homenageá-lo ouvindo Every Day is Like Sunday. A nossa viagem ao passado para recordar.

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0: Parabéns. Já estamos cortando o bolo aqui. Parabéns para o britânico Morrissey, que está de aniversário hoje, cantou aqui para nós. 67 anos está completando Morrissey. Parabéns para o nosso ouvinte Marcelo. Felicidades. Que o seu dia seja, ó, fantástico, viu, Marcelo? Maravilhoso, tá bom? Muita comemoração para você, entre aí seus amigos, familiares. Juliana também, feliz aniversário, Ju, desejar muita saúde para você, tá? Muitas conquistas. A Terezinha, ela é lá do DNR. Olá, Terezinha, Deus abençoe você, viu? Muita paz, muita saúde, vida longa, Terezinha. E a todos os nossos ouvintes que estão de aniversário também nesse 22 de maio. Parabéns, felicidades!
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0: Guilherme em Santiago. Daqui a pouquinho, hein? Vou aqui pro nosso intervalo, ouvir o recadinho dos nossos parceiros e já já vou trazer papo de novela. Vamos saber o que rola no capítulo dessa sexta-feira em Coração Acelerado, né? E o Paulo Vaz, hein? Já já também com mais um sucesso que você não esquece.
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4: Você sabe.
0: Olá.
4: Eu nunca escondi nada.
0: Sexta-feira, Coração Acelerado. Hoje o João Raul e a Nayane planejam a divulgação do pedido de casamento. Eduarda diz que vai apoiar Valéria em sua cirurgia. Zila acredita que se reaproximará de Alaurzinho com o casamento de Nayane. Agrado fica irritada com a declaração de João Raul para Nayane. O Gael fica decepcionado ao saber que a Nayane vai se casar com João Raul. Coração acelerado. Calma, Gael. Até o casamento muita coisa vai rolar. 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
6: Olá, eu sou o Paulo Vaz e hoje eu vou falar de uma daquelas canções que surgem do nada e se torna um fenômeno. Mas antes, eu quero agradecer a fã Juliana Vitalino por ter enviado e-mail pedindo que falássemos a respeito desse sucesso que você não esquece. Juliana, presta atenção. A história contada pelo próprio compositor, Phil Collins, é que a inspiração veio em um momento de descontração, quando ele batia, como que por brincadeira, em um tambor, e com os ritmos das batidas, começou a cantarolar o refrão. Quando deu por si, Phil Collins tinha em sua mente toda a letra dessa súplica amorosa, que pede por mais uma noite. One More Night. O sucesso dessa canção foi tão rápido quanto sua criação. Foi o segundo single do cantor a alcançar a posição de número 1 nos Estados Unidos, ficando por 2 semanas nesse posto. A quarta música dele a ficar entre as 10 mais no Reino Unido, vendendo só no mercado britânico mais de 60 mil cópias. Apesar de todas essas marcas, os críticos, muitas vezes insensíveis, torceram os narizes a One More Night. Havia quem dizia que essa era a pior faixa do álbum. Em contrapartida, havia aqueles que de primeira já falavam que essa música era capaz de trazer aconchego, de inspirar momentos de ternura. Bom, independentemente das críticas das mídias especializadas, quem faz uma canção se tornar um grande sucesso são os fãs. E foram eles que fizeram essa se tornar um sucesso que você não esquece. Então vamos ouvir Phil Collins, de 1985, One More.

0: está aí, Juliana, a história por trás de One More Night. Olha, você também pode indicar uma canção para o sucesso que você não esquece. É só enviar e-mail para ouvinte@centroamericafm.com.br. Nós estamos esperando, aguardando a sua sugestão. Até a próxima. Tchau.
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5: 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A nossa primeira hora passou, ó. Passou voando, né? Passou rápido demais. Bora abrir aqui a nossa segunda hora. E eu quero abrir essa segunda hora passando para você algumas dicas para você resolver algumas situações, alguns problemas que você pode enfrentar na sua sexta-feira, no seu final de semana. A gente espera que seja tudo bem, né? 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E o recado dado aqui dos nossos parceiros, bora de música. Eu tô trazendo aqui o pedido, deixa eu ver de quem. O Thiago pediu essa música. O pessoal só tá no flashback, né? Recordações. Fábio Júnior, felicidade.

0: os dois cantaram aqui pra nós a música Pra Lembrar. É uma música que, de fato, né, nos faz lembrar que as tempestades da vida sempre passam. Tá passando por algum momento difícil? A música diz, né, por mais que a caminhada exija sacrifícios, o sol sempre volta pra derreter as nuvens negras e iluminar o fim do túnel. Acredite nisso, se tá difícil, bora crer que as coisas vão melhorar, que o sol vai aparecer para derreter essa nuvem negra.
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2: O nosso WhatsApp tá aqui esperando pela sua mensagem, seja mensagem de texto, mensagem de voz. E agora, essa é para você, se você é daqueles ou daquelas que se entrega de verdade, né? Se entrega por inteiro, por inteira, quando você tá amando alguém. Bora aumentar o som aí, curtiu?

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2: Uma força-tarefa federal já realizou quase 900 ações de fiscalização contra o garimpo ilegal na terra indígena Sararé, em Mato Grosso. Segundo o Ministério Público Federal, a operação causou um prejuízo de milhões de reais a atividades criminosas na região. A ação reúne órgãos como Polícia Federal, IBAMA, FUNAI, Força Nacional e Forças Armadas. Em 8 semanas, foram destruídas escavadeiras, motores de sucção, geradores e acampamentos clandestinos usados pelos garimpeiros ilegais. As equipes também apreenderam armas, explosivos e mercúrio, substância tóxica utilizada na extração ilegal de ouro. Mais de 4.000 pessoas foram abordadas, 41 presas em flagrante. Segundo o Ministério Público Federal, as operações devem continuar de forma permanente na região. Às 11h30 eu volto com mais informações. Até lá.
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4: Bom, 10h36 agora. Vários pedidos aqui. Tem o pedido da Gislaine. Pediram aqui uma do Bruno Mars. A gente já tocou hoje o Bruno Mars. A Giovanni Santos. O Christopher atendi agora há pouco, né? Falta a música da Giovanni. Vamos ver se a gente consegue atender aí esses pedidos. Agora a Priscila pediu o Jean e Giovanni.

0: 7h48. Agora eu volto já já com mais música pra você, tá bom?
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1: Deixa eu ver aqui a mensagem da Nicole. Deixa eu ver aqui. Onde é que tá? Tá aqui, ó. Bom dia, meu nome é Nicole Luiz do Jardim Guanabara. Quero parabenizar o casal do ano. Minha mãe Lucimeire e meu pai Luiz Jorge estão completando mais um ano de casados, 34 anos de união. Que bênção! Pediu aqui a música do Daniel. Não sei se vai dar tempo de eu tocar, viu, Nicole? Mas pro papai e pra mamãe, Deus abençoe essa união. É bodas do quê? Deixa eu procurar aqui no o Google, responde tudo pra gente, né? 34 anos. Completar 34 anos de casados é celebrar bodas de Oliveira. Não tinha falado. Mas parabéns, viu, Lucimeire? Parabéns, Luiz Jorge. Deus continue abençoando esse casal, família toda, né? Vamos ver se eu consigo tocar a música, tá, Nicole? Antes das 11, falta pouquinho aí, 8 minutos.

Luan Santana, olho marrom. Tá faltando 2 minutos para as 11. Infelizmente, tá terminando aqui o nosso encontro. Alguns pedidos vão ficar para a gente atender no decorrer aí da programação, né? E a Mel Campos está chegando. Eu vou deixar aqui o Kid Abelha.

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10: Muito bom dia, agora 11:08. Bom dia pra você, meu amigo, minha amiga. 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Agora sim, vamos começar curtindo nosso hit da semana? Tá chegando!
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7: Tudo isso resumido aqui na sua programação da Casa da Sua Centro-América. Agora tá chegando ela, Ana Castela. Olha onde eu tô.

0: Dá para te colocar a par sobre tudo que acontece. Muita calma nessa hora, até porque essa junção acontece da melhor maneira possível aqui na Casa da Sua Centro América, até porque a gente entende, né? A questão do corre-corre do dia a dia. Pois então, quer ficar bem informado? É só ficar sintonizado aqui. Quer curtir boa música? É só ficar sintonizado aqui, que tudo isso acontece para você de uma maneira leve, gostosa e muito prazerosa todos os dias. De segunda a segunda, aqui a Casa da Sua Centro América tem o maior prazer em receber a todos vocês.
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1: O Grupo Especial de Fronteira, o GEFRON, apreendeu 28 quilos de drogas durante o patrulhamento em Porto Esperidião nesta quinta-feira. Segundo a polícia, as equipes abordaram um veículo preto em atitude suspeita na região central da cidade. Durante as buscas, os agentes encontraram 34 invólucros de entorpecente no banco traseiro do carro. Foram apreendidos 27 quilos de pasta base de cocaína e 1 quilo de cloridrato de cocaína. O suspeito foi detido e encaminhado junto com as drogas e o veículo para a delegacia da Polícia Federal em Cáceres. Ao meio dia e meio eu volto. Continue ligado no Manhã 103.
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0: música em carreira, né, minha gente? Realmente ficou fantástica. Thaís Zezé de Camargo pra você com o Irmão da Lua. Danilo e Davi também já passou por aqui. Não mexe nas minhas gavetas. Tá ótimo, já deu o recado. E lá no meio dessa super sequência, Felipe e Rodrigo, Ignora. E ainda pra completar, Panda, Eu Te Seguro. Agora faltando 14 minutinhos já pro meio-dia. Breve não, minha gente. A gente vai ter muitas informações e, claro, já eu tenho o nosso hit do dia chegando aqui na casa da sua Centro América para que você possa curtir. Qual será o hit do dia? Eu realmente ainda não vi, mas eu vou ouvir e ver juntinho com você já.
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0: termina aqui. 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
2: Pretexto. Às vezes falta-nos coragem para lutar por aquilo que desejamos ou para nos tornarmos aquilo que queremos ser. Não é que tentemos e fracassemos, é pior do que isso. Uma bendita timidez, uma inexplicável covardia nos impede até mesmo de fazer a tentativa. Mas como explicar esse estranho comportamento? O curioso desse mundo é que aquilo que alguns têm em excesso faz uma falta terrível para outros. A autocrítica, que é a avaliação que alguém faz de si mesmo, seus defeitos e qualidades, em alguns é otimista demais, induzindo a pessoa a julgar-se a oitava maravilha do mundo e a tornar-se até mesmo ridícula por seu convencimento. Em outros, no entanto, a autocrítica é tão pessimista e tão severa que acaba fazendo a pessoa sentir-se incapaz. Um dos modos mais eficientes de nos sentirmos infelizes é vivermos nos comparando sistematicamente com os outros. Há a menina que daria tudo para ser bonita como amiga. Há o menino que inveja a inteligência do colega de classe. Há o moço pobre que lamenta não ser rico como o moço de outro bairro. São, todos, vítimas do complexo de pequenez. Baixam a cabeça quando o menino inteligente, a menina bonita ou o moço rico passam, porque o sentimento de inferioridade os faz sentir-se ainda mais insignificantes. Quem se compara com os outros esquece de algo importante. Ninguém é igual a ninguém. Todos nós temos aptidões diferentes. Uns somos melhores em cálculos, outros temos talentos para idiomas, e assim por diante. É estupidez nos deixarmos escravizar aos modelos que o mundo tenta nos impor à força. Não temos obrigação nenhuma de ser inteligentes, ou magros, ou bonitos, ou instruídos, para merecermos um lugar ao sol. Quem disse que precisamos ser perfeitos ou melhores do que os outros para termos o direito a lutar pela realização dos nossos sonhos? E quem disse que inteligência, beleza, riqueza ou instrução garantem felicidade a alguém? Quantos meninos que eram considerados pequenos gênios nos tempos de escola tornaram-se verdadeiros fracassos na vida adulta? Quantas mocinhas que na juventude arrancavam suspiros apaixonados tornaram-se mulheres frustradas no amor? E, por outro lado, quantos garotinhos atrasados transformaram-se em adultos bem-sucedidos? E quantas adolescentes desajeitadas tornaram-se felizes mães de família? A verdade é que, muitas vezes, nos apegamos a qualquer bobagem para justificar nossa falta de iniciativa. E enquanto nos apequenamos por nos sentirmos gordinhos ou feinhos, ou por não termos dinheiro ou instrução, homens cegos se tornam astros da música, paraplégicos se tornam gênios da física, e artistas sem braços pintam obras-primas com os pés. Pense nisso e prossiga na luta com resignação. Chegamos assim ao final de mais um Pense Nisso. 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
1: Novamente, depois de uma mensagem maravilhosa dessa, como pensar isso? Tá no ar mais uma edição do nosso Flash Hits. Como você já sabe, são visitas que a gente faz nos anos 60, 70, 80, 90, comecinho dos anos 2000, mas a gente mistura também essas épocas de acordo com o seu sentimento, com a sua recordação, com a sua emoção, com a sua vontade de matar saudade de alguém, de um lugar que tenha sido marcado por um grande clássico. E aí, tá afim de compartilhar junto comigo? Então ligue para cá no 3211-5420 ou participe junto com a gente por SMS, WhatsApp pelo 99803-5504. Como você já sabe, eu só repito, é um prazer imenso poder estar grudadinho junto com você em mais um dia e ainda mais para compartilhar dessas lindas canções e recordações contigo.
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1: Polícia Civil de Mato Grosso deflagrou nesta quinta-feira a Operação Kikimora para cumprir mandados contra envolvidos em homicídios ligados à disputa entre as organizações criminosas em Comodoro. Durante a ação, foram cumpridos mandados de prisão e busca e apreensão. As investigações apuram dois assassinatos registrados este ano no município, ambos com características de execução ordenada por facções. Segundo a Polícia Civil, o confronto entre os grupos criminosos já provocou 14 homicídios na região. A operação resultou na prisão de 5 suspeitos e na apreensão de armas e drogas, que, segundo as investigações, poderiam ser usadas em novos crimes. 1:30 PM eu volto. Continue ligado no programa Flash Hits.
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1: 12:36.
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1: Os números de 2024 mostram a força da pecuária. O Brasil abateu 39 milhões de cabeças de gado e Mato Grosso bateu recorde com 7 milhões de cabeças, representando 18% do total nacional.
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0: E como que tu acha que a gente vive curtindo aqui o nosso Flash Hit? Home to Me, que canção maravilhosa que você acabou de curtir juntinho comigo. Altair, né, Veloso também já passou por aqui com Entra e Sai de Amor. E ainda Natali, lá no comecinho dessa super sequência na Casa da Sua Centro América. Olha, são grandiosos sucessos, como você já sabe que a gente acaba compartilhando mesmo, né? Nessas duas horas aqui do nosso Flash Hits. E muitas pessoas me perguntam aqui, ainda me mandam pergunta falando, Mel, posso pedir muito? Com certeza, minha gente. Com certeza, você deve pedir a sua música, até porque esse momento não teria, né, todo esse sentimento no ar realmente envolvido, né, se não a gente não pudesse compartilhar juntinho com você dessa sua recordação, dessa sua saudade que você sente de alguém, ou de um lugar, de um momento, de um afago, de um abraço, de um sorriso, por que não de um grande amor, não é verdade? Pois é, e várias histórias também tem aí como trilha sonora, né, do seu começo de namoro, do seu pedido de casamento, noivado, uma grande canção. Então, por isso, é tão fundamental a sua participação. Continue ligando no 3211-5420 ou participe junto com a gente por SMS, WhatsApp, pelo 99803-5504 e compartilhe junto comigo esta canção.
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6: O sucesso que você não esquece apresenta uma das canções mais famosas de Elvis Presley. De arranjo simples, mas sensivelmente marcante. A canção não teve a participação do Blue Moon Boys, ou Garotos da Lua Azul, banda tradicional de Elvis. Esse enorme sucesso de Elvis fez parte da trilha sonora de um filme com o mesmo nome e por isso foi gravado com outros músicos. A canção foi a mais famosa da época, logo alcançou a primeira posição nas paradas de sucesso. O single chegou a ser disco de platina, antes mesmo de ser lançado. Isso por conta da apresentação que Elvis fez no Ed Sullivan Show, quando interpretou a música pela primeira vez em público. A gravação foi pirateada e acabou nos pickups de disc jockeys das rádios que tocavam sem parar. Com a melodia inspirada na canção tradicional América do século XIX, Aura Lee, a música foi um marco na carreira de Elvis e se tornou um ícone da cultura romântica dos anos 50. De 1956, o sucesso que você não esquece é Love Me Tender, Elvis Presley. 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
3: 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Aqui a gente continua, depois de curtir Elvis Presley, né? Em mais uma edição do Sucesso que Você Não Esquece, agora está chegando mais uma super sequência para você curtir e matar saudades.
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1: 1:20.
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0: Centro América Hits, agora 1h34. Boa tarde.
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3: Mato Grosso segue entre os estados que mais crescem economicamente no país, impulsionado pelo agronegócio e pela agroindústria. Mais um levantamento divulgado pelo Índice de Progresso Social mostra que esse avanço ainda não chegou de forma igual para toda a população. Cidades como Nova Nazaré, Campinápolis e Vila Bela da Santíssima Trindade aparecem entre os piores desempenhos do Brasil em qualidade de vida. O estudo avalia áreas como saúde, educação, segurança e acesso a serviços básicos e aponta as desigualdades entre os grandes polos econômicos e municípios mais afastados. Às 12h30 da tarde eu volto com mais informações. Até lá.
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0: Como a gente faz tudo por amor, tá em Rita Lee com... Ai, essa música... Ai, gente, sério mesmo. Vou falar uma coisa pra você, não teve como a gente ficar quietinho aqui, não. Simplesmente demais, simplesmente demais. Deu uma tossinha aqui, mas tá tudo certo, viu? É normal, normal, normal. Ao vivo e a cores é assim mesmo. Pois é, muitos, encontrei muitas pessoas que acabaram compartilhando junto com o Mel. Não é só tu, não, que tá nessa gripe, não. E principalmente, né, eu sempre falo aqui da turminha dos ites, gente, porque tem pessoas que têm rinites, alérgicas, né? Tem sinusites e olha, fora outras coisas, né? E sinceramente é complicado, essa mudança de tempo para todos nós aí é complicado, né? Por isso que vale muito, mas muito a pena mesmo você estar se cuidando sempre, estando, né, prevenido, até porque por mais que a gente possa pegar, mas bem mais, como se diz, ameno, né? Exato, e sinceramente, se a gente não se cuida, imagina, meu Deus, se já se cuida, já tá nesse jeito. Imagina se não se cuidasse, né? Deus me livre. Ai, deixa eu mandar um grande abraço aqui pra Gislaine. Gislaine, super beijo pra você, lindinha, a minha linda. Ela já pediu música aqui também. Ela quer que curtir uma música, né, da Shakira. Eu vou estar mandando já na próxima programação, tá? Na programação do Seu Ritmo. Ela tá dedicando a sua sobrinha Ariel, pra toda a família, especialmente pro seu esposo. Um ótimo final de semana pra você também, minha linda. Pra muitos hoje começa final de semana mesmo, né? Depois das 5, ou se não, depois das 18 horas da tarde, já é final de semana. Mas pra nós, amanhã, a gente ainda tem encontro marcado, tá? Se Deus quiser, amanhã, a partir das 8 da manhã, eu te espero amanhã. Exatamente, já vai aí, já deixando agendadinho pra que a gente possa fazer folia, muita festança aqui na casa da sua 103.
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1: É, mas pra fechar o nosso Flash Hits edição desta sexta-feira, tá chegando eles, os Paralamas do Sucesso. Romance Ideal.

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0: pessoas, já está no ar mais uma edição aqui pra você no seu ritmo. Agora 2:09, minha gente, boa tarde. E sem mais dilemas, vamos direto curtir as primeiríssimas.
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0: Música Hits, agora 2h18.
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1: Agora 2h24.

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1: A partir de junho de 2026, entra em funcionamento o novo Sistema Nacional de Controle de Receituários, criados pela Anvisa, para ampliar a segurança na emissão de receitas de medicamentos controlados em todo o país. Com o novo sistema, a numeração das receitas passa a ser única em nível nacional, permitindo o acompanhamento desde a emissão até a dispensação dos medicamentos. A medida busca reduzir fraudes e falsificações. Farmácias e drogarias terão papel ativo na validação das receitas eletrônicas, sendo responsáveis por conferir dados, realizar a baixa digital e impedir reutilização das prescrições. Segundo a Anvisa, os receituários físicos continuam válidos e poderão ser usados normalmente neste primeiro momento. Às 15h30 eu volto. Continue ligado no programa No Seu Ritmo com Mel Campos.
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Eu acho que realmente, assim, a gente tem que ficar e aplaudir, né? Porque esse cara cantando, tanto você ouvindo a gravação, né, do sucesso, quanto ao vivo e a cores, olha, sinceramente, Ted Williams, que voz, né? Que voz é esta? E olha que eu vou falar uma coisa pra você. A gente tem como fazer a comparação, né, da voz dele com vários artistas aí das nossas décadas que já marcaram nossa história, né? em outras épocas, que realmente tem muita sonoridade a voz dele. É incrível. Eu acho incrível a voz dele, né? Eu fico pensando esse menino cantando outras músicas, gente, né? Fazendo versões com essa tonalidade de voz. É simplesmente demais. Tem um rouco, tem um... um vibrato, tem um grave, né? E ao mesmo tempo tem uma tonicidade que alcança tons assim que eu falo, gente do céu, é bom demais. E quando a gente pode compartilhar de tudo isso, né? Música boa, cantor, melodia. Ai, como é bom. E mais uma tarde ainda, né? Sexta-feira, gente. Sextou diferente, né? Sextou diferente. Hoje o solzinho apareceu, minha gente. Apareceu. Ele que tá meio sumidinho, mas tá aparecendo. Mas, ó, esse final de semana, já te digo, tá? Vai ser assim, fresquinho. Vai dar pra você aproveitar. E olha que tem gente aproveitando esse tempo, minha gente. Aproveite mesmo, tá? Aproveitem. Se dê o merecimento mesmo de curtir, sabe? Nossa senhora, tem gente que fala, Mel, uma tacinha de vinho à noite. Nossa, tá sendo fantástico. Nossa, fantástico, amiga. Fantástico. E combina com pipoca também, filminho, sabe? Pois é. Aí depois puxa um cobertorzinho assim e assiste filminho. Tá tudo certo. Tá tudo certo. Então se dê o merecimento de usar da criatividade, né? Exato. Aí tu fica falando aqui, ai, tava na rotina. Para, sai dessa rotina, rapaz. Sabe como que a gente sai da rotina? Querendo. Exato. Basta querer. Tomar o primeiro passo, porque só falar também, né? É palavras jogadas ao vento. E aí?

0: América Hits, agora faltando 11 minutos já para as 3.
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5: É no seu ritmo, é aqui na casa da sua Centro América FM, exatamente, trazendo para você mais uma super hora. 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Ah, e a gente vai falar de algo muito, mas muito importante, até porque quero saber de você, menino, menina, já fez sua inscrição aí exatamente pro Enem? É, exatamente. O Enem 2026 será aplicado em 8 e 15 de novembro, tá? E você pode já ver aí o prazo de inscrição e outras datas, até porque o Ministério da Educação publicou nesta sexta-feira o edital do Exame Nacional do Ensino Médio. As provas, né? Serão aplicadas entre 8 e 15 de novembro. E as inscrições, gente, começam em 25 de maio e terminam às 23h59 do dia 5 de junho. Todos os interessados em participar do exame devem se inscrever neste período, mesmo quem tem direito à isenção ou quem tem pré-inscrição automática. Tá certo? A edição de 2026 deve manter algumas novidades apresentadas em 2025. Por isso, é muito importante você dar uma olhadinha lá, até porque lá vai explicar para você sobre esta pré-inscrição automática, também vai falar sobre o certificado de conclusão do ensino médio e ainda vai trazer, né, para você o cronograma, exatamente. Inscrições, pagamento de taxa de inscrição, solicitação também, a data, né, de solicitação de tratamento por nome social, solicitação de atendimento especializado, resultado do atendimento especializado e assim por diante, onde você vai ter em detalhes tudo o que você precisa para que você possa fazer a sua inscrição do Enem. Não perca tempo, vá lá, acesse agora e veja.
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1: 3:19.
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4: Que já está de volta e agora falamos sobre o Enem, vamos falar sobre o Imposto de Renda, minha gente, até porque o Imposto de Renda 2026, Receita abre consulta ao primeiro lote aí de restituição, falando corretamente, né? O maior da história, tá? E você também lá tem o processo, lá você fala assim, ai Mel, você lá na onde? Lá na página do G1, tá bom? Do g1.com.br ou globo.com, está na íntegra para você, com detalhes, sites, né? Onde você também pode, site, onde você pode estar clicando para que você possa ver se você já foi contemplado, né? Com essa primeira restituição, tá bom? Até porque os contribuintes poderão fazer a consulta, então, a esse primeiro lote de restituições do Imposto de Renda 2026 a partir desta sexta-feira. A consulta será aberta às 10 horas, já foi, né? Às 10 horas da manhã. E este é o maior valor, gente, já pago pela Receita Federal em um lote de restituição do Imposto de Renda. E contempla também, né, restituições residuais de exercícios anteriores, tá? Os pagamentos serão feitos a partir do dia 29 de maio, mesmo dia em que se encerra o prazo para declaração. E você já fez a sua declaração? Ainda não, né? Tem gente que ainda não, tenho certeza. Tenho certeza que você respondeu aí pra mim, não, Mel, ainda não fiz. Pois é, aí você vai deixar pra última hora, aí vai ter aquele corre, corre de novo. Não, gente, pelo amor de Deus, não busque dor de cabeça pra ti, não. Já resolva isso já. Ao todo, mais de 8,7 milhões de contribuintes serão contemplados, né, com um valor total de crédito de 16 bilhões. O lote também inclui restituições residuais de exercícios anteriores. Outros detalhes, já sabe, g1.com.br, globo.com.
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4: Ah, eu adoro eles. Bruno e Marrone. Choram as rosas. 3:24.

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4: Centro América 4:34. 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Como é que você tá aí? Ótima tarde pra você. Finalzinho de semana na área, coisa boa, tá on aí, né? Então via sua 98035504. Fale seu beijo, abraço, texto, áudio e a sua participação. Você sabe que faz toda a diferença pra Centro América, né não? 4:35.

0: Centro-América, rádio do seu ritmo, 4:46. Senhoras e senhores, cliente Romário Zeneto, esse ano não namora. Fechou mais uma sequência. Já já, bora embarcar na máquina do tempo com o Paulo Vaz no sucesso que você não esquece. Fica aí.
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4: Oi, estou de volta com mais um sucesso que você não esquece. Olha, a canção de hoje é uma das mais bonitas do século 20 e uma das que mais geraram polêmica também. Bittersweet Symphony. Foi composta em 1996 por Richard Ashcroft, líder e vocalista da extinta banda britânica The Verve. A melodia estourou nas rádios brasileiras no ano de 1998, na época da Copa do Mundo realizada na França. Também faz parte da trilha sonora do filme Segundas Intenções, de 1999, o que fez aumentar sua fama. Agora a polêmica. É usado na música um sample da versão de Andrew Holder Orchestra para a música dos Rolling Stones, The Last Time, a ABKCO, de propriedade de Alan Klein, e a Decca Records, mais tarde abriram um processo contra o The Verve, sem o conhecimento de Mick Jagger e Keith Richards, alegando que eles usaram muito da música The Last Time. Embora toda a letra de Bittersweet Symphony tenha sido escrita pelo vocalista do The Verve, os ganhos com a música vão para Mick Jagger e Keith Richards. Fica sempre aquela questão, samplear uma música é o mesmo que plagiar? Vamos conferir um pedacinho da canção do Rolling Stones, The Last Time, de 1965, com a orquestra de Andrew Oldham, para ver se realmente isso procede. Pois é, no tirateima não restou nenhuma dúvida. Richard Ashcroft exagerou no uso da música. No sucesso que você não esquece, de 1998, Bittersweet Symphony com The Verve.

0: 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Eu sou Paulo Vaz e espero você para mais um sucesso que você não esquece. Até lá, tchau.
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0: Original Bruno Mars, novíssima aí na programação, novidade que a Central América adora mostrar pra você. Mandou pra espaço a terceira hora de programa. 5:03 na Central América. Excelente tarde pra você, excelente sexta, né?
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2: Centro América, 5:06. É só música boa, tá? Como é que você tá, hein? Excelente tarde pra você. Tamo aí numa sexta, o ano é 2026 e o dia é 22 de maio. Manda seu beijo, abraço, texto, áudio aí.
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0: Centro-América, arrasa no seu ritmo, 5:18 agora. Vamos na praia do Dilcinho, papo torto, pagodinho na sua tarde, hein?
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0: 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Centro-América. É aqui a rádio oficial da música boa. A gente segue junto por aqui com muito mais, hein? Centro-América. Bora matar saudades, desbloquear memórias agora. Tina Turner, We Don't Need Another Hero. Da hora, hein? 5:21.

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0: O Grosso deve registrar um forte crescimento no confinamento de bovinos em 2026, segundo o levantamento do IMEA. A projeção é que o estado alcance 1.440.000 cabeças de gado confinado, alta de mais de 55%. O avanço é impulsionado principalmente pelo confinamento de grande porte, que seguem ampliando a capacidade de operação no estado, líder nacional em rebanho bovino. Apesar da projeção positiva, o setor mantém cautela diante das incertezas econômicas e das tensões comerciais internacionais. Para reduzir riscos, produtores têm recorrido à operação na Bolsa Brasileira e contratos para travar preços no mercado. Segunda-feira estamos de volta. Continue na companhia de Julinho Vidal na sua Centro América FM. Um grande abraço.
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7: Centro América, 5:37. É a rádio oficial da música boa. A gente tá junto por aqui com muito mais. 998-03-5504. Continua daquele jeitão, liberadaço aí, aguardando a sua participação. Até rimou, né? Ficou bom, 5:37.

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0: Fazia um tempão que a gente não via Maiana, Nayara Azevedo e Maiana Imaraíza, R$50, 5,50. É o horário, tá? Já já tem mais aqui.
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0: 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Centro América! É aqui a razão oficial da música boa. Tamo juntinho.

0: Centro América, rádio no seu ritmo. Caramba, esqueci de programar aqui. Eu sou no Barões da Pisadinha, que mandou pro espaço mais uma hora aqui. E, aliás, a edição mandou pro espaço a edição do No Seu Ritmo. Fica aí, Zazá, depois do intervalo, a gente tá de volta com muito mais. Valeu, sai daí não.
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4: 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Bora aí, tem muito mais valor aqui pra você. Tá valendo seu beijo, seu abraço, seu texto, seu áudio também. Centro-América FM. Tá começando, hein?
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0: Matias, o palco caiu, fechou a primeira sequência do Batidão Sertanejo aqui na sua Centro América, a rádio do seu ritmo. Fica aí.
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5: 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Bora que tem mais valor aqui. Ótima tarde pra... Ótima noite, né? Estamos já na noite de sexta, 22 de maio. Continua o batidão.
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3: 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Serão mais de 20 palestras e painéis sobre governança,

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2: Centro-América, 6:35. E aí, tudo bem? Estamos de volta, hein? Simbora, galera. Tem mais aqui pra você? Tá rolando o batidão sertanejo até às 7. 98035504 liberado.
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2: Essa fazia um tempo que a gente não via. Que é isso, Cláudio Baia e Rafael, se eu me entregar.

0: Centro América, 6:47. É a rádio oficial da música boa e tamo junto por aqui, tá? Continua aqui, ó. Já depois do intervalo, né?
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0: Centro América, 6:50. E aí, bora com muito mais aqui pra você. Vale seu beijo, vale seu abraço, vale seu texto, vale seu áudio também.
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0: Zé Vaqueiro, metade de um abraço.

0: Centro América, rádio no seu ritmo, João Lucas e Matheus, Vire de Madame, a última aqui do Batidão de Volta, segunda-feira, tá? Fica aí.
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5: Mato Grosso é referência na produção de grãos, algodão e lidera na criação de bovinos. E mesmo sem estar no topo da suinocultura, o estado tem destaque. Tapuá está entre os 5 maiores produtores de suínos do Brasil.
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0: Centro América 72. Boa noite, hein? E aí, você tá bem? Ótima noitada pra você. Tamo juntinho. Você pode continuar indicando a sua vontade aí, tá certo?
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0: Continua. Aliás, tá começando agora.
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0: Pois é, até às 9, hein? Ai, que vontade, Bruno Marrone.

0: Essa nova roupagem dessa música ficou lindona, hein? Irmão da Lua, Zezé e Luciano. Aliás, só o Zezé, né? Pessoal, aqui a primeira sequência do Boa Noite Hits pra você.
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0: 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Centro América. Bora aí, tamo juntinho, tá? Só musicão pra você. As melhores do seu rádio. 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
0: A banda de K-pop, BTS.

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4: 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Centro América, 138. É a rádio oficial da música boa e a gente segue junto por aqui, tá? Continua aqui o Boa Noite Hits. 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
6: Centro América 8:02. E aí, de volta, hein? Então, via sua 9803-5504.
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